0: bem como para a humanização dos cuidados materno-infantis. Com a expansão para Viseu e Setúbal, a Operação Nariz Vermelho passa a assegurar visitas de 38 doutores palhaços a 177 serviços pediátricos de 24 hospitais do país. Viseu volta a receber o S4 Congresso. Este ano vai ser nos dias 27 e 28 de outubro. Promovido pela Autoridade para a Prevenção e o Combate à Violência no Desporto, o S4 Congresso é um encontro internacional dedicado à segurança, proteção e qualidade do serviço em eventos desportivos. Durante 2 dias vai reunir profissionais, especialistas e entidades ligadas ao desporto para momentos de partilha e reflexão sobre os desafios associados à realização de eventos desportivos mais seguros e acolhedores. A Câmara de Mangualde aprovou por unanimidade a adesão à Associação de Municípios Portugueses do Vinho. A proposta apresentada pelo Presidente, Marco Almeida, vai agora ter que passar pela Assembleia Municipal. O objetivo é promover Mangualde enquanto território vitivinícola e dar uma maior visibilidade aos produtores, bem como reforçar o enoturismo no concelho. Mangualde integra a região demarcada do Dão e está associada à produção de vinhos e à casta em Cruzado. Segundo o autarca, a adesão à Associação de Municípios Portugueses do Vinho vai permitir criar parcerias com outras autarquias, produtores e desenvolver iniciativas que liguem o vinho à gastronomia, à paisagem, à cultura e ao património de Mangualde. A associação reúne cerca de 150 municípios de várias regiões vitivinícolas portuguesas. O município de Nelas garantiu financiamento de 100 mil euros através do programa Territórios Resilientes para uma intervenção no Rio Castelo, em Senhorim. O contrato do programa foi assinado em Lisboa, entre o Fundo Ambiental, a Agência Portuguesa do Ambiente e também o município nelense. O projeto prevê transformar a fossa séptica dos Moinhos numa hectare compacta, num investimento global de cerca de 150 mil euros. A futura hectare será a primeira da freguesia de Senhorim e pretende contribuir para a melhoria da qualidade da água e para a preservação do ecossistema do Rio Castelo. O município de Nelas prevê ainda instalar uma segunda hectare compacta na freguesia ainda durante este ano. Toda a informação está atualizada em estaçãodiariajornal.sapo.pt e também no site da Estação Diária Rádio em 968.fm.
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2: Previsão do estado do tempo para as próximas 24 horas. O Instituto Português do Mar e da Atmosfera está a prever para o distrito de Viseu períodos de céu muito nublado, com possibilidade de ocorrência de precipitação fraca e com vento fraco a moderado, superando por vezes forte nas terras altas. O IPMA está também a prever uma descida das temperaturas nas regiões do interior, com mercúrio dos termómetros a chegar aos 20 graus de máxima e a mínima a registrar durante a noite valores perto dos 11 graus no distrito de Viseu.
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2: 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Primeiros minutos desta emissão Superestação na Estação Oficial de Viseu. Som de abertura na antena da Estação Diária 96.8. Abrimos com som português e para ouvires com a máxima atenção, veio uma supernova. Fica por aí, até já.
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0: 7-10, Carlos Manuel Costa. Aí estamos para mais uma grande hora de emissão na estação diária. Está já alinhada mais uma super malha em 96,80. Carlos Manuel Costa, na estação diária. Para continuarmos em grande ritmo aqui em 96,80, já a seguir vamos ficar com as ondas da estação que estão a chegar à antena na estação diária, de segunda a domingo.
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1: São estes alguns dos temas que vamos desenvolver no desporto da Estação Diária. Na Taça de Portugal de Futsal, o São Martinho Mouros vai jogar fora na primeira eliminatória. 5 equipas do Distrito de Viseu vão disputar a primeira eliminatória da Taça de Portugal Feminina de Futsal. O Sport Viseu e Benfica suspendeu a atividade da equipa sénior feminina de futsal para a época 2026-2027. O sorteio da terceira eliminatória da Taça de Portugal ditou que o Académico de Viseu vai jogar ao terreno de uma equipa do Campeonato de Portugal. Agora é só ficarem atentos ao desenvolvimento destes e outros temas no desporto da Estação Diária. 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
3: A Taça de Portugal de Futsal, o São Martinho de Mouros vai jogar fora na primeira eliminatória. O sorteio ditou que a formação do Conselho de Rezende tem uma deslocação até Vila Nova de Gaia para jogar frente ao Santa Isabel. Vai ser no dia 18 de outubro, um jogo entre duas equipas que militam na 3ª Divisão Nacional de Futsal. ABC Delas e Armamar Futsal ficaram isentos desta primeira ronda e assim já garantiram passagem à segunda eliminatória, onde no sorteio vai também entrar o Viseu 2001, equipa da 2ª Divisão. São 5 as equipas do Distrito de Viseu que vão disputar a primeira eliminatória da Taça de Portugal Feminina de Futsal. O destaque vai para o derby entre Lusitano Vilmoinhos e Casa de Benfica de Viseu, que vai garantir uma equipa viziense na ronda seguinte. A Casa do Benfica de Mortágua vai jogar em casa frente ao Núcleo da Guarda e os Gigantes de Mangualde recebem o Covão Lobo. O Heróis da Aventura Sinfãs vai ao recinto da Associação Mário Latour. O Sport Viseu Benfica deveria visitar o Legiosa de Mondego, mas o clube viziense anunciou que não irá esta época participar das competições femininas de futsal no escalão sénior. O Viseu Benfica suspendeu a atividade da equipa sénior feminina de futsal para a época 2026-2027. A decisão foi anunciada pela secção de futsal feminino do clube, que explica não ter conseguido reunir o número mínimo de atletas necessário para disputar as competições distritais. Depois de 3 meses de trabalho para garantir a continuidade do projeto, o clube admite não ter conseguido manter parte das jogadoras da época anterior, nem captar novas atletas em número suficiente. O Sport Viseu Benfica lamenta a situação, garante que vai reforçar a aposta na formação feminina, dos 5 aos 17 anos, e o objetivo é regressar à competição sénior no futuro, dando prioridade às atletas formadas no clube. O sorteio da 3ª eliminatória da Taça de Portugal de Futebol ditou que a Académica Viseu vai jogar no terreno de uma equipa do Campeonato de Portugal. O Tondela da Liga 2 vai defrontar o Alverca da 1ª Liga no estádio João Cardoso. Também a jogar em casa estará o Lamelas dos distritais de Viseu, que vai receber o Vitória de Guimarães da 1ª Liga. Quanto ao Académico de Viseu, vai deslocar-se a Fátima, a equipa do Campeonato de Portugal. A 3ª eliminatória da taça está agendada para 17 e 18 de outubro, no total de 27 jogos.
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2: Previsão do estado do tempo para as próximas 24 horas. O Instituto Português do Mar e da Atmosfera está a prever para o Distrito de Viseu períodos de céu muito nublado, com possibilidade de ocorrência de precipitação fraca e com vento fraco a moderado, superando por vezes forte nas terras altas. O IPMA está também a prever uma descida das temperaturas nas regiões do interior, com mercúrio dos termómetros a chegar aos 20 graus de máxima e a mínima a registrar durante a noite valores perto dos 11 graus no Distrito de Viseu.
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2: Mais uma pista de dança, o melhor do som house e eletrónica na Estação Diária. Só para quem gosta de batidas mais aceleradas. Lá mais para a frente, a seguir ao sinal horário das 23, temos 3 horas de emissão. Basta ficares bem ligado em 96.8 com a Estação Diária.
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0: Setas, Carlos Manuel Costa. Bem-vindos a mais uma grande hora na Estação Diária, Estação Oficial de Viseu. Carlos Manuel Costa, na Estação Diária. Superestação com o som nacional sempre na abertura de cada hora. E para continuarmos em bom ritmo, Supernova, nos próximos minutos. De segunda a domingo.
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1: Estamos quase em cima da hora para dar lugar à informação que de meia em meia hora está aqui na Estação Diária. Fazemos uma pequena pausa na música para regressar logo a seguir aos comerciais. Fica por aí, até já.

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0: 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São estas algumas das notícias que vamos destacar na edição do dia do Diário da Estação. O Hospital São Teotónio em Viseu passou a receber regularmente visitas dos doutores palhaços da Operação Nariz Vermelho. O município de Nelas garantiu um financiamento de 100 mil euros através do programa Territórios Resilientes para uma intervenção no Rio Castelo, em Senhorim. A Câmara de Mangualde aprovou por unanimidade a adesão à Associação dos Municípios Portugueses do Vinho. Viseu volta a receber o S-Congress este ano nos dias 27 e 28 de outubro. Agora é só ficarem atentos ao desenvolvimento destes e outros temas no Diário da Estação. 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
5: O Hospital de São Teotónio em Viseu passou a receber regularmente as visitas dos doutores palhaços da Operação Nariz Vermelho. Acontecem às terças-feiras na Pediatria, Neonatologia, Obstetrícia e Berçário, Consulta Externa Pediátrica e Urgência Pediátrica. A iniciativa pretende proporcionar momentos de interação e descontração às crianças durante a permanência ou a passagem pelo hospital. A diretora do Serviço de Pediatria do Hospital de São Teotónio, Joana Campos, destacou o apoio do município para garantir a presença regular da organização e considera que o projeto contribui para o bem-estar emocional e psicológico das crianças, bem como para a humanização dos cuidados materno-infantis. Com a expansão para Viseu e Setúbal, a Operação Nariz Vermelho passa a assegurar visitas de 38 doutores palhaços a 177 serviços pediátricos de 24 hospitais do país. Viseu volta a receber o S4 Congresso. Este ano vai ser nos dias 27 e 28 de outubro. Promovido pela Autoridade para a Prevenção e o Combate à Violência no Desporto, o S4 Congresso é um encontro internacional dedicado à segurança, proteção e qualidade do serviço em eventos desportivos. Durante dois dias vai reunir profissionais, especialistas e entidades ligadas ao desporto para momentos de partilha e reflexão sobre os desafios associados à realização de eventos desportivos mais seguros e acolhedores. A Câmara de Mangualde aprovou por unanimidade a adesão à Associação de Municípios Portugueses do Vinho. A proposta apresentada pelo Presidente, Marco Almeida, vai agora ter que passar pela Assembleia Municipal. O objetivo é promover Mangualde enquanto território vitivinícola e dar uma maior visibilidade aos produtores, bem como reforçar o enoturismo no concelho. Mangualde integra a região demarcada do Dão e está associada à produção de vinhos e à casta em Cruzado. Segundo o autarca, a adesão à Associação de Municípios Portugueses do Vinho vai permitir criar parcerias com outras autarquias, produtores e desenvolver iniciativas que liguem o vinho à gastronomia, à paisagem, à cultura e ao património de Mangualde. A associação reúne cerca de 150 municípios de várias regiões vitivinícolas portuguesas. O município de Nelas garantiu financiamento de 100 mil euros através do programa Territórios Resilientes para uma intervenção no Rio Castelo, em Senhorim. O contrato do programa foi assinado em Lisboa, entre o Fundo Ambiental, a Agência Portuguesa do Ambiente e também o município nelense. O projeto prevê transformar a fossa séptica dos Moinhos numa hectare compacta, num investimento global de cerca de 150 mil euros. A futura hectare será a primeira da freguesia de Senhorim e pretende contribuir para a melhoria da qualidade da água e para a preservação do ecossistema do Rio Castelo. O município de Nelas prevê ainda instalar uma segunda hectare compacta na freguesia ainda durante este ano. Toda a informação está atualizada em estaçãodiariajornal.sapo.pt e também no site da Estação Diária Rádio em 968.fm.
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6: Previsão do estado do tempo para as próximas 24 horas. O Instituto Português do Mar e da Atmosfera está a prever para o distrito de Viseu períodos de céu muito nublado, com possibilidade de ocorrência de precipitação fraca e com vento fraco a moderado, superando por vezes forte nas terras altas. O IPMA está também a prever uma descida das temperaturas nas regiões do interior, com mercúrio dos termómetros a chegar aos 20 graus de máxima e a mínima a registrar durante a noite valores perto dos 11 graus no distrito de Viseu.
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9: A Rádio Oficial Viseu tem um espaço de 3 horas de emissão especialmente pensado para quem gosta do house e eletrónica. Pista de dança, contamos contigo.
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0: Estás na estação diária e estás muito bem. Abrimos com sons nacionais, música sem parar a toda a hora. A seguir tenho preparado para ti uma supernova. Superestação na estação oficial Viseu. Volto já a seguir em 96.8 FM. Até já.
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0: Setas, Carlos Manuel Costa. Aí estamos para mais uma grande hora de emissão na estação diária. Está já alinhada mais uma super malha em 9680. Carlos Manuel Costa, na estação diária. Para continuarmos em grande ritmo aqui em 9680, já a seguir vamos ficar com as outras da estação que estão a chegar à antena na estação diária, de segunda a domingo.
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0: 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São estes alguns dos temas que vamos desenvolver no desporto da Estação Diária. Na Taça de Portugal de Futsal, o São Martinho de Mouros vai jogar fora na primeira eliminatória. 5 equipas do Distrito de Viseu vão disputar a primeira eliminatória da Taça de Portugal Feminina de Futsal. O Sport Viseu e Benfica suspendeu a atividade da equipa sénior feminina de futsal para a época 2026-2027. O sorteio da terceira eliminatória da Taça de Portugal ditou que o Académico de Viseu vai jogar ao terreno de uma equipa do Campeonato de Portugal. Agora é só ficarem atentos ao desenvolvimento destes e outros temas no desporto da Estação Diária. 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
4: A Taça de Portugal de Futsal, o São Martinho de Mouros vai jogar fora na primeira eliminatória. O sorteio ditou que a formação do Conselho de Rezende tem uma deslocação até Vila Nova de Gaia para jogar frente ao Santa Isabel. Vai ser no dia 18 de outubro, um jogo entre duas equipas que militam na 3ª Divisão Nacional de Futsal. ABC de Nelas e Armamar Futsal ficaram isentos desta primeira ronda e assim já garantiram passagem à segunda eliminatória, onde no sorteio vai também entrar o Viseu 2001, equipa da 2ª Divisão. São 5 as equipas do Distrito de Viseu que vão disputar a primeira eliminatória da Taça de Portugal Feminina de Futsal. O destaque vai para o derby entre Lusitano Vilmoinhos e Casa de Benfica de Viseu, que vai garantir uma equipa viziense na ronda seguinte. A Casa de Benfica de Mortágua vai jogar em casa frente ao Núcleo da Guarda e os Gigantes de Mangualde recebem o Covão Lobo. O Heróis da Aventura Sinfãs vai ao recinto da Associação Mário Latour. O Sport Viseu Benfica deveria visitar o Legiosa de Mondego, mas o clube viziense anunciou que não irá esta época participar das competições femininas de futsal no escalão sénior. O Viseu Benfica suspendeu a atividade da equipa sénior feminina de futsal para a época 2026-2027. A decisão foi anunciada pela secção de futsal feminino do clube, que explica não ter conseguido reunir o número mínimo de atletas necessário para disputar as competições distritais. Depois de 3 meses de trabalho para garantir a continuidade do projeto, o clube admite não ter conseguido manter parte das jogadoras da época anterior, nem captar novas atletas em número suficiente. Sport Viseu Benfica lamenta a situação, garante que vai reforçar a aposta na formação feminina, dos 5 aos 17 anos, e o objetivo é regressar à competição sénior no futuro, dando prioridade às atletas formadas no clube. O sorteio da 3ª eliminatória da Taça de Portugal de Futebol ditou que a Académica Viseu vai jogar no terreno de uma equipa do Campeonato de Portugal. O Tondela da Liga 2 vai defrontar o Alverca da 1ª Liga no estádio João Cardoso. Também a jogar em casa estarão Lamelas dos distritais de Viseu, que vai receber o Vitória de Guimarães da 1ª Liga. Quanto ao Académico Viseu, vai deslocar-se a Fátima, a equipa do Campeonato de Portugal. A 3ª eliminatória da Taça está agendada para 17 e 18 de outubro, no total de 27 jogos.
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5: Previsão do estado do tempo para as próximas 24 horas. O Instituto Português do Mar e da Atmosfera está a prever para o Distrito de Viseu períodos de céu muito nublado, com possibilidade de ocorrência de precipitação fraca e com vento fraco a moderado, superando por vezes forte nas terras altas. O IPMA está também a prever uma descida das temperaturas nas regiões do interior, com mercúrio dos termómetros a chegar aos 20 graus de máxima e a mínima a registrar durante a noite valores perto dos 11 graus no Distrito de Viseu.
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7: 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RT Ricardo Teixeira.
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0: 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Olá, é com um especial prazer que estamos de volta. José Alberto Ribeiro, na Estação Diária. 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
0: São estas algumas das notícias que vamos destacar na edição do dia do Diário da Estação. O Hospital São Teotónio em Viseu passou a receber regularmente visitas dos doutores palhaços da Operação Nariz Vermelho. O município de Nelas garantiu um financiamento de 100 mil euros através do programa Territórios Resilientes para uma intervenção no Rio Castelo, em Senhorim. A Câmara de Mangualde aprovou por unanimidade a adesão à Associação dos Municípios Portugueses do Vinho. Viseu volta a receber o West Congress este ano, nos dias 27 e 28 de outubro. Agora é só ficarem atentos ao desenvolvimento destes e outros temas no Diário da Estação. 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
7: O Hospital de Santo António em Viseu passou a receber regularmente as visitas dos doutores palhaços da Operação Nariz Vermelho. Acontecem às terças-feiras na Pediatria, Neonatologia, Obstetrícia e Berçário, Consulta Externa Pediátrica e Urgência Pediátrica. A iniciativa pretende proporcionar momentos de interação e descontração às crianças durante a permanência ou a passagem pelo hospital. A diretora do Serviço de Pediatria do Hospital de Santo António, Joana Campos, destacou o apoio do município para garantir a presença regular da organização e considera que o projeto contribui para o bem-estar emocional e psicológico das crianças, bem como para a humanização dos cuidados materno-infantis. Com a expansão para Viseu e Setúbal, a Operação Nariz Vermelho passa a assegurar visitas de 38 doutores palhaços a 177 serviços pediátricos de 24 hospitais do país. Viseu volta a receber o S4 Congresso. Este ano vai ser nos dias 27 e 28 de outubro. Promovido pela Autoridade para a Prevenção e o Combate à Violência no Desporto, o S4 Congresso é um encontro internacional dedicado à segurança, proteção e qualidade do serviço em eventos desportivos. Durante 2 dias vai reunir profissionais, especialistas e entidades ligadas ao desporto para momentos de partilha e reflexão sobre os desafios associados à realização de eventos desportivos mais seguros e acolhedores. A Câmara de Mangualde aprovou por unanimidade a adesão à Associação de Municípios Portugueses do Vinho. A proposta apresentada pelo Presidente, Marco Almeida, vai agora ter que passar pela Assembleia Municipal. O objetivo é promover Mangualde enquanto território vitivinícola e dar uma maior visibilidade aos produtores, bem como reforçar o enoturismo no concelho. Mangualde integra a região demarcada do Dão e está associada à produção de vinhos e à casta em Cruzado. Segundo o autarca, a adesão à Associação de Municípios Portugueses do Vinho vai permitir criar parcerias com outras autarquias, produtores e desenvolver iniciativas que liguem o vinho à gastronomia, à paisagem, à cultura e ao património de Mangualde. A associação reúne cerca de 150 municípios de várias regiões vitivinícolas portuguesas. O município de Nelas garantiu financiamento de 100 mil euros através do programa Territórios Resilientes para uma intervenção no Rio Castelo, em Senhorim. O contrato do programa foi assinado em Lisboa, entre o Fundo Ambiental, a Agência Portuguesa do Ambiente e também o município nelense. O projeto prevê transformar a fossa séptica dos Moinhos numa hectare compacta, num investimento global de cerca de 150 mil euros. A futura hectare será a primeira da freguesia de Senhorim e pretende contribuir para a melhoria da qualidade da água e para a preservação do ecossistema do Rio Castelo. O município de Nelas prevê ainda instalar uma segunda hectare compacta na freguesia ainda durante este ano. Toda a informação está atualizada em estaçãodiariajornal.sapo.pt e também no site da Estação Diária Rádio em 968.fm.
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5: 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Previsão do estado do tempo para as próximas 24 horas. O Instituto Português do Mar e da Atmosfera está a prever para o distrito de Viseu períodos de céu muito nublado com possibilidade de ocorrência de precipitação fraca e com vento fraco a moderado superando por vezes forte nas terras altas. O IPMA está também a prever uma descida das temperaturas nas regiões do interior, com mercúrio dos termómetros a chegar aos 20 graus de máxima e a mínima a registrar durante a noite valores perto dos 11 graus no distrito de Viseu.
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3: Bem-vindo à Estação Diária. Abrimos este espaço de emissão a ouvir som português e para iniciarmos como tu gostas, vem uma supernova. Fica atento em 96.8, antena 9680. Eu volto já a seguir, até já.
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0: 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José Alberto Paro, neste São Dia. 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
0: 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São estes alguns dos temas que vamos desenvolver no desporto da Estação Diária. Na Taça de Portugal de Futsal, o São Martinho de Mouros vai jogar fora na primeira eliminatória. 5 equipas do Distrito de Viseu vão disputar a primeira eliminatória da Taça de Portugal Feminina de Futsal. O Sport Viseu e Benfica suspendeu a atividade da equipa sénior feminina de futsal para a época 2026-2027. O sorteio da terceira eliminatória da Taça de Portugal ditou que o Académico de Viseu vai jogar ao terreno de uma equipa do Campeonato de Portugal. Agora é só ficarem atentos ao desenvolvimento destes e outros temas no desporto da Estação Diária. 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
2: A Taça de Portugal de Futsal, o São Martinho de Mouros vai jogar fora na primeira eliminatória. O sorteio ditou que a formação do Conselho de Rezende tem uma deslocação até Vila Nova de Gaia para jogar frente ao Santa Isabel. Vai ser no dia 18 de outubro, um jogo entre duas equipas que militam na 3ª Divisão Nacional de Futsal. ABC de Nelas e Armamar Futsal ficaram isentos desta primeira ronda e assim já garantiram passagem à segunda eliminatória, onde no sorteio vai também entrar o Viseu 2001, equipa da 2ª Divisão. São 5 as equipas do Distrito de Viseu que vão disputar a primeira eliminatória da Taça de Portugal Feminina de Futsal. O destaque vai para o derby entre Lusitano de Vilmoinhos e Casa do Benfica de Viseu, que vai garantir uma equipa viziense na ronda seguinte. A Casa do Benfica de Mortágua vai jogar em casa frente ao Núcleo da Guarda e os Gigantes de Mangualde recebem o Covalobo. O Heróis da Aventura Sinfãs vai ao recinto da Associação Mário Gelatour. O Sport Viseu Benfica deveria visitar a Legiosa do Mondego, mas o clube viziense anunciou que não irá, esta época, participar das competições femininas de futsal no escalão sénior. O Viseu Benfica suspendeu a atividade da equipa sénior feminina de futsal para a época 2026-2027. A decisão foi anunciada pela secção de futsal feminino do clube, que explica não ter conseguido reunir o número mínimo de atletas necessário para disputar as competições distritais. Depois de 3 meses de trabalho para garantir a continuidade do projeto, o clube admite não ter conseguido manter parte das jogadoras da época anterior, nem captar novas atletas em número suficiente. O Sport Viseu Benfica lamenta a situação, garante que vai reforçar a aposta na formação feminina, dos 5 aos 17 anos, e o objetivo é regressar à competição sénior no futuro, dando prioridade às atletas formadas no clube. O sorteio da 3ª eliminatória da Taça de Portugal de Futebol ditou que a Académica Viseu vai jogar no terreno de uma equipa do Campeonato de Portugal. O Tondela da Liga 2 vai defrontar o Alverca da 1ª Liga no estádio João Cardoso. Também a jogar em casa estará o Lamelas dos distritais de Viseu, que vai receber o Vitória de Guimarães da 1ª Liga. Quanto ao Académico de Viseu, vai deslocar-se a Fátima, a equipa do Campeonato de Portugal. A 3ª eliminatória da taça está agendada para 17 e 18 de outubro, no total de 27 jogos.
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0: 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Previsão do estado do tempo para as próximas 24 horas. O Instituto Português do Mar e da Atmosfera está a prever para o Distrito de Viseu períodos de céu muito nublado, com possibilidade de ocorrência de precipitação fraca e com vento fraco a moderado, superando por vezes forte nas terras altas. O IPMA está também a prever uma descida das temperaturas nas regiões do interior, com mercúrio dos termómetros a chegar aos 20 graus de máxima e a mínima a registrar durante a noite valores perto dos 11 graus no Distrito de Viseu.
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1: É o regresso do Diário da Estação e em muito pouco tempo ficamos por dentro do que mais importante vai acontecendo em primeira mão na Estação Oficial Viseu. Fica atento, vem o Diário da Estação.

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0: São estas algumas das notícias que vamos destacar na edição do dia do Diário da Estação. O Hospital São Teotónio em Viseu passou a receber regularmente visitas dos doutores palhaços da Operação Nariz Vermelho. O município de Nelas garantiu um financiamento de 100 mil euros através do programa Territórios Resilientes para uma intervenção no Rio Castelo, em Senhorim. A Câmara de Mangualde aprovou por unanimidade a adesão à Associação dos Municípios Portugueses do Vinho. Viseu volta a receber o West Congress este ano, nos dias 27 e 28 de outubro. Agora é só ficarem atentos ao desenvolvimento destes e outros temas no Diário da Estação. 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
2: O Hospital de Santo António em Viseu passou a receber regularmente as visitas dos doutores palhaços da Operação Nariz Vermelho. Acontecem às terças-feiras na Pediatria, Neonatologia, Obstetrícia e Berçário, Consulta Externa Pediátrica e Urgência Pediátrica. A iniciativa pretende proporcionar momentos de interação e descontração às crianças durante a permanência ou a passagem pelo hospital. A diretora do Serviço de Pediatria do Hospital de Santo António, Joana Campos, destacou o apoio do município para garantir a presença regular da organização e considera que o projeto contribui para o bem-estar emocional e psicológico das crianças, bem como para a humanização dos cuidados materno-infantis. Com a expansão para Viseu e Setúbal, a Operação Nariz Vermelho passa a assegurar visitas de 38 doutores palhaços a 177 serviços pediátricos de 24 hospitais do país. Viseu volta a receber o S4 Congresso. Este ano vai ser nos dias 27 e 28 de outubro. Promovido pela Autoridade para a Prevenção e o Combate à Violência no Desporto, o S4 Congresso é um encontro internacional dedicado à segurança, proteção e qualidade do serviço em eventos desportivos. Durante os dias vai reunir profissionais, especialistas e entidades ligadas ao desporto para momentos de partilha e reflexão sobre os desafios associados à realização de eventos desportivos mais seguros e acolhedores. A Câmara de Mangualde aprovou por unanimidade a adesão à Associação de Municípios Portugueses do Vinho. A proposta apresentada pelo Presidente, Marco Almeida, vai agora ter que passar pela Assembleia Municipal. O objetivo é promover Mangualde enquanto território vitivinícola e dar uma maior visibilidade aos produtores, bem como reforçar o enoturismo no concelho. Mangualde integra a região demarcada do Dão e está associada à produção de vinhos e à casta encruzado. Segundo o autarca, a adesão à Associação de Municípios Portugueses do Vinho vai permitir criar parcerias com outras autarquias, produtores e desenvolver iniciativas que liguem o vinho à gastronomia, à paisagem, à cultura e ao património de Mangualde. A associação reúne cerca de 150 municípios de várias regiões vitivinícolas portuguesas. O município de Nelas garantiu financiamento de 100 mil euros através do programa Territórios Resilientes para uma intervenção no Rio Castelo, em Senhorim. O contrato do programa foi assinado em Lisboa, entre o Fundo Ambiental, a Agência Portuguesa do Ambiente e também o município nelense. O projeto prevê transformar a fossa séptica dos Moinhos numa hectare compacta, num investimento global de cerca de 150 mil euros. A futura hectare será a primeira da freguesia de Senhorim e pretende contribuir para a melhoria da qualidade da água e para a preservação do ecossistema do Rio Castelo. O município de Nelas prevê ainda instalar uma segunda hectare compacta na freguesia ainda durante este ano. Toda a informação está atualizada em estaçãodiariajornal.sapo.pt e também no site da Estação Diária Rádio em 968.fm.
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3: Previsão do estado do tempo para as próximas 24 horas. O Instituto Português do Mar e da Atmosfera está a prever para o distrito de Viseu períodos de céu muito nublado, com possibilidade de ocorrência de precipitação fraca e com vento fraco a moderado, superando por vezes forte nas terras altas. O IPMA está também a prever uma descida das temperaturas nas regiões do interior, com mercúrio dos termómetros a chegar aos 20 graus de máxima e a mínima a registrar durante a noite valores perto dos 11 graus no distrito de Viseu.
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3: Estamos aí de regresso para quem segue regularmente a Estação Oficial de Viseu. Ouvimos Tuga da Estação na Estação Diária. Supernova é o som que iremos recomendar já de seguida. Até já!
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0: 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Boa noite. Presta atenção à faixa que te vamos revelar em 96.8. Soltas da estação. Som que sabemos que bate no mercado e que também recomendamos. Fiquem bem, fiquem por aí.
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0: 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Boa noite. Atualizamos os principais títulos das notícias de caráter desportivo. Vêm os comerciais e o bloco de informação. Voltaremos para a segunda meia hora com muito mais energia. Fiquem bem.
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7: 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São estes alguns dos temas que vamos desenvolver no desporto da Estação Diária. Na Taça de Portugal de Futsal, o São Martinho Mouros vai jogar fora na primeira eliminatória. 5 equipas do Distrito de Viseu vão disputar a primeira eliminatória da Taça.

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3: Já a seguir, bloco de informação desportiva às 4h30.
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4: A Taça de Portugal de Futsal, o São Martinho de Bouros, vai jogar fora na primeira eliminatória. O sorteio ditou que a formação do Conselho de Rezende tem uma deslocação até Vila Nova de Gaia

0: para jogar frente ao Santa Isabel, vai ser no dia 18 de outubro, um jogo entre duas equipas que militam na 3ª Divisão Nacional de Futsal. ABC de Nelas e Armamar Futsal ficaram isentos desta primeira ronda e assim já garantiram passagem à segunda eliminatória, onde no sorteio vai também entrar o Viseu 2001, equipa da 2ª Divisão. São 5 as equipas do Distrito de Viseu que vão disputar a primeira eliminatória da Taça de Portugal Feminina de Futsal. O destaque vai para o derby entre Lusitano Vilmoinhos e Casa de Benfica de Viseu, que vai garantir uma equipa viziense na ronda seguinte. A Casa de Benfica de Mortágua vai jogar em casa frente ao Núcleo da Guarda e os Gigantes de Mangualde recebem o Covão Lobo. O Heróis da Aventura sem Feijos vai ao recinto da Associação Mário Latour. O Sport Viseu Benfica deveria visitar o Legiosa de Mondego, mas o clube viziense anunciou que não irá esta época participar das competições femininas de futsal no escalão sénior. O Viseu Benfica suspendeu a atividade da equipa sénior feminina de futsal para a época 2026-2027. A decisão foi anunciada pela secção de futsal feminino do clube, que explica não ter conseguido reunir o número mínimo de atletas necessário para disputar as competições distritais. Depois de 3 meses de trabalho para garantir a continuidade do projeto, o clube admite não ter conseguido manter parte das jogadoras da época anterior, nem captar novas atletas em número suficiente. O Sport Viseu Benfica lamenta a situação, garante que vai reforçar a aposta na formação feminina, dos 5 aos 17 anos, e o objetivo é regressar à competição sénior no futuro, dando prioridade às atletas formadas no clube. O sorteio da 3ª eliminatória da Taça de Portugal de Futebol ditou que a Académica Viseu vai jogar no terreno de uma equipa do Campeonato de Portugal. O Tondela da Liga 2 vai defrontar o Alverca da 1ª Liga no estádio João Cardoso. Também a jogar em casa estará o Lamelas dos distritais de Viseu, que vai receber o Vitória de Guimarães da 1ª Liga. Quanto ao Académico Viseu, vai deslocar-se a Fátima, a equipa do Campeonato de Portugal. A 3ª eliminatória da taça está agendada para 17 e 18 de outubro, no total de 27 jogos.
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1: 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Previsão do estado do tempo para as próximas 24 horas. O Instituto Português do Mar e da Atmosfera está a prever para o Distrito de Viseu períodos de céu muito nublado, com possibilidade de ocorrência de precipitação fraca e com vento fraco a moderado, soprando por vezes forte nas terras altas. O IPMA está também a prever uma descida das temperaturas nas regiões do interior, com mercúrio dos termómetros a chegar aos 20 graus de máxima e a mínima a registrar durante a noite valores perto dos 11 graus no Distrito de Viseu.
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1: Malha, pista de dança, no melhor house do FM. Fica aí com mais um remix para ouvir mais logo. Depois das 23, já sabes, 3 horas com super músicas para escutares na Estação Diária.
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19:22. 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Iniciamos este espaço de emissão com o som nacional em 96.8. Rui Moreira, na Estação Diária. 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
1: Boa noite. Estão aí os super clássicos na Estação Diária. Vamos recordar algumas das malhas que regularmente tocavam na rádio em 96.8. Fiquem muito bem, até já.
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1: Praticamente no final de hora, altura para fazermos mais uma pausa na música e darmos a conhecer os títulos do Diário da Estação. Ainda antes de encerrarmos a hora, vêm os comerciais. Depois do sinal horário, voltamos para mais uma hora na Estação Diária.

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0: 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São estes alguns dos temas que vamos desenvolver no desporto da Estação Diária. A Seleção Nacional de Portugal está em Oslo, onde domingo, defronta a Noruega pelas 19h45, na segunda jornada do Grupo A4 da Liga das Nações. Carvalhais, Rezende e Penalva do Castelo, os três primeiros classificados da Divisão de Honra da Associação de Futebol Viseu, entram em campo este domingo para defender a liderança na terceira jornada. O Viseu 2001 recebe este domingo os bolonenses em jogo da segunda jornada da 2ª Divisão Nacional de Futsal. O Sport Viseu e Benfica suspendeu a atividade da equipa sénior feminina de futsal para a época 2026-2027. Agora é só ficarem atentos ao desenvolvimento destes e outros temas no desporto da Estação Diária. 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
5: O Hospital de Santo António, em Viseu, passou a receber regularmente as visitas dos doutores palhaços da Operação Nariz Vermelho. Acontecem às terças-feiras na Pediatria, Neonatologia, Obstetrícia e Berçário, Consulta Externa Pediátrica e Urgência Pediátrica. A iniciativa pretende proporcionar momentos de interação e descontração às crianças durante a permanência ou a passagem pelo hospital. A diretora do Serviço de Pediatria do Hospital de Santo António, Joana Campos, destacou o apoio do município para garantir a presença regular da organização e considera que o projeto contribui para o bem-estar emocional e psicológico das crianças, bem como para a humanização dos cuidados materno-infantis. Com a expansão para Viseu e Setúbal, a Operação Nariz Vermelho passa a assegurar visitas de 38 doutores palhaços a 177 serviços pediátricos de 24 hospitais do país. Viseu volta a receber o S4 Congresso. Este ano vai ser nos dias 27 e 28 de outubro. Promovido pela Autoridade para a Prevenção e o Combate à Violência no Desporto, o S4 Congresso é um encontro internacional dedicado à segurança, proteção e qualidade do serviço em eventos desportivos. Durante 2 dias vai reunir profissionais, especialistas e entidades ligadas ao desporto para momentos de partilha e reflexão sobre os desafios associados à realização de eventos desportivos mais seguros e acolhedores. A Câmara de Mangualde aprovou por unanimidade a adesão à Associação de Municípios Portugueses do Vinho. A proposta apresentada pelo Presidente, Marco Almeida, vai agora ter que passar pela Assembleia Municipal. O objetivo é promover Mangualde enquanto território vitivinícola e dar uma maior visibilidade aos produtores, bem como reforçar o enoturismo no concelho. Mangualde integra a região demarcada do Dão e está associada à produção de vinhos e à casta em Cruzado. Segundo o autarca, a adesão à Associação de Municípios Portugueses do Vinho vai permitir criar parcerias com outras autarquias, produtores e desenvolver iniciativas que liguem o vinho à gastronomia, à paisagem, à cultura e ao património de Mangualde. A associação reúne cerca de 150 municípios de várias regiões vitivinícolas portuguesas. O município de Nelas garantiu financiamento de 100 mil euros através do programa Territórios Resilientes para uma intervenção no Rio Castelo, em Senhorim. O contrato do programa foi assinado em Lisboa, entre o Fundo Ambiental, a Agência Portuguesa do Ambiente e também o município nelense. O projeto prevê transformar a fossa séptica dos Moinhos numa hectare compacta, num investimento global de cerca de 150 mil euros. A futura hectare será a primeira da freguesia de Senhorim e pretende contribuir para a melhoria da qualidade da água e para a preservação do ecossistema do Rio Castelo. O município de Nelas prevê ainda instalar uma segunda hectare compacta na freguesia ainda durante este ano. Toda a informação está atualizada em estaçãodiariajornal.sapo.pt e também no site da Estação Diária Rádio em 968.fm.
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6: Previsão do estado do tempo para as próximas 24 horas. O Instituto Português do Mar e da Atmosfera está a prever para o distrito de Viseu períodos de céu muito nublado, com possibilidade de ocorrência de precipitação fraca e com vento fraco a moderado, soprando por vezes forte nas terras altas. O IPMA está também a prever uma descida das temperaturas nas regiões do interior, com mercúrio dos termómetros a chegar aos 20 graus de máxima e a mínima a registrar durante a noite valores perto dos 11 graus no distrito de Viseu.
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0: 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Boa noite. Avançamos para as soltas da estação e recordamos alguns dos momentos mais marcantes na antena da Estação Diária. Estação Oficial de Viseu. Até já.
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0: Estação Diária. Boa noite. Atualizamos os principais títulos do desporto, informação que vai para o ar logo a seguir ao bloco dos comerciais. Estaremos de novo convosco para avançarmos para a segunda meia hora desta emissão.
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7: São estes alguns dos temas que vamos desenvolver no desporto da Estação Diária. Na Taça de Portugal de Futsal, o São Martinho Mouros vai jogar fora na primeira eliminatória. 5 equipas do Distrito de Viseu vão disputar a primeira eliminatória da Taça de Portugal Feminina de Futsal. O Sport Viseu em Benfica suspendeu a atividade da equipa sénior feminina de futsal para a época 2026-2027. O sorteio da terceira eliminatória da Taça de Portugal ditou que o Académico de Viseu vai jogar ao terreno de uma equipa do Campeonato de Portugal. Agora é só ficarem atentos ao desenvolvimento destes e outros temas no desporto da Estação Diária.
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4: A Taça de Portugal de Futsal, o São Martinho de Mouros vai jogar fora na primeira eliminatória. O sorteio ditou que a formação do Conselho de Rezende tem uma deslocação até Vila Nova de Gaia para jogar frente ao Santa Isabel. Vai ser no dia 18 de outubro. Um jogo entre duas equipas que militam na 3ª Divisão Nacional de Futsal.

0: ABC Delas e Armamar Futsal ficaram isentos desta primeira ronda e assim já garantiram passagem à segunda eliminatória, onde no sorteio vai também entrar o Viseu 2001, equipa da segunda divisão. São 5 as equipas do Distrito de Viseu que vão disputar a primeira eliminatória da Taça de Portugal Feminina de Futsal. O destaque vai para o derby entre Lusitano de Vilminhos e Casa de Benfica de Viseu, que vai garantir uma equipa viziense na ronda seguinte. A Casa do Benfica de Mortágua vai jogar em casa frente ao Núcleo da Guarda e os Gigantes de Mangualde recebem o Covalobo. O Heróis da Aventura se fez vai ao recinto da Associação Mário Latour. O Sport Viseu Benfica deveria visitar o Legiosa de Mondego, mas o clube viziense anunciou que não irá esta época participar das competições femininas de futsal no escalão sénior. O Viseu Benfica suspendeu a atividade da equipa sénior feminina de futsal para a época 2026-2027. A decisão foi anunciada pela secção de futsal feminino do clube, que explica não ter conseguido reunir o número mínimo de atletas necessário para disputar as competições distritais. Depois de 3 meses de trabalho para garantir a continuidade do projeto, o clube admite não ter conseguido manter parte das jogadoras da época anterior, nem captar novas atletas em número suficiente. O Sport Viseu Benfica lamenta a situação, garante que vai reforçar a aposta na formação feminina, dos 5 aos 17 anos, e o objetivo é regressar à competição sénior no futuro, dando prioridade às atletas formadas no clube. O sorteio da terceira eliminatória da Taça de Portugal de Futebol ditou que o Académico Viseu vai jogar no terreno de uma equipa do Campeonato de Portugal. O Tondela da Liga 2 vai defrontar o Alverca da Primeira Liga no estádio João Cardoso. Também jogar em casa estarão Lamelas dos distritais de Viseu, que vai receber o Vitória de Guimarães da Primeira Liga. Quanto ao Académico Viseu, vai deslocar-se a Fátima, a equipa do Campeonato de Portugal. A terceira eliminatória da Taça está agendada para 17 e 18 de outubro, no total de 27 jogos.
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2: Previsão do estado do tempo para as próximas 24 horas. O Instituto Português do Mar e da Atmosfera está a prever para o Distrito de Viseu períodos de céu muito nublado, com possibilidade de ocorrência de precipitação fraca e com vento fraco a moderado, superando por vezes forte nas terras altas. O IPMA está também a prever uma descida das temperaturas nas regiões do interior, com mercúrio dos termómetros a chegar aos 20 graus de máxima e a mínima a registrar durante a noite valores perto dos 11 graus no Distrito de Viseu.
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0: Francês, Carlos Manuel Costa. Para já deixámos o Som Nacional abrir a hora. Vamos seguir em frente com mais um tema em destaque. Carlos Manuel Costa, na Estação Diária. 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
1: Cumprimos mais uma hora de emissão, está aí a altura de revelarmos os principais títulos do Diário da Estação. Tudo a postos para que possamos saber as novidades que irão ter desenvolvimento logo após o sinal horário. Não percam as notícias, prometemos regressar em força. Fiquem bem.
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2: São estes alguns dos temas que vamos desenvolver no desporto da Estação Diária. A Seleção Nacional de Portugal está em Oslo, um domingo, frente à Noruega, pelas 19h45, na segunda jornada do Grupo A4 da Liga das Nações. Carvalhais, Rezende e Penalva do Castelo, os três primeiros classificados da Divisão de Honra da Associação de Futebol Viseu, entram em campo este domingo para defender a liderança na terceira jornada. O Viseu 2001 recebe este domingo os bolonenses em jogo da segunda jornada da segunda Divisão Nacional de Futsal. O Sport Viseu e Benfica suspendeu a atividade da equipa sénior feminina de futsal para a época 2026-2027. Agora é só ficarem atentos ao desenvolvimento destes e outros temas no desporto da Estação Diária. 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
2: O Hospital de Santo Eutónio em Viseu passou a receber regularmente as visitas dos doutores palhaços da Operação Nariz Vermelho. Acontecem às terças-feiras na Pediatria, Neonatologia, Obstetrícia e Berçário, Consulta Externa Pediátrica e Urgência Pediátrica. A iniciativa pretende proporcionar momentos de interação e descontração às crianças durante a permanência ou a passagem pelo hospital. A diretora do Serviço de Pediatria do Hospital de Santo Eutónio, Joana Campos, destacou o apoio do município para garantir a presença regular da organização e considera que o projeto contribui para o bem-estar emocional e psicológico das crianças, bem como para a humanização dos cuidados materno-infantis. Com a expansão para Viseu e Setúbal, a Operação Nariz Vermelho passa a assegurar visitas de 38 doutores palhaços a 177 serviços pediátricos de 24 hospitais do país. Viseu volta a receber o S4 Congresso. Este ano vai ser nos dias 27 e 28 de outubro. Promovido pela Autoridade para a Prevenção e o Combate à Violência no Desporto, o S4 Congresso é um encontro internacional dedicado à segurança, proteção e qualidade do serviço em eventos desportivos. Durante 2 dias vai reunir profissionais, especialistas e entidades ligadas ao desporto para momentos de partilha e reflexão sobre os desafios associados à realização de eventos desportivos mais seguros e acolhedores. A Câmara de Mangualde aprovou por unanimidade a adesão à Associação de Municípios Portugueses do Vinho. A proposta apresentada pelo Presidente, Marco Almeida, vai agora ter que passar pela Assembleia Municipal. O objetivo é promover Mangualde enquanto território vitivinícola e dar uma maior visibilidade aos produtores, bem como reforçar o enoturismo no concelho. Mangualde integra a região demarcada do Dão e está associada à produção de vinhos e à casta encruzado. Segundo o autarca, a adesão à Associação de Municípios Portugueses do Vinho vai permitir criar parcerias com outras autarquias, produtores e desenvolver iniciativas que liguem o vinho à gastronomia, à paisagem, à cultura e ao património de Mangualde. A associação reúne cerca de 150 municípios de várias regiões vitivinícolas portuguesas. O município de Nelas garantiu financiamento de 100 mil euros através do programa Territórios Resilientes para uma intervenção no Rio Castelo, em Senhorim. O contrato do programa foi assinado em Lisboa, entre o Fundo Ambiental, a Agência Portuguesa do Ambiente e também o município nelense. O projeto prevê transformar a fossa séptica dos Moinhos numa hectare compacta, num investimento global de cerca de 150 mil euros. A futura hectare será a primeira da freguesia de Senhorim e pretende contribuir para a melhoria da qualidade da água e para a preservação do ecossistema do Rio Castelo. O município de Nelas prevê ainda instalar uma segunda hectare compacta na freguesia ainda durante este ano. Toda a informação está atualizada em estaçãodiariajornal.sapo.pt e também no site da Estação Diária Rádio em 968.fm.
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3: Previsão do estado do tempo para as próximas 24 horas. O Instituto Português do Mar e da Atmosfera está a prever para o distrito de Viseu períodos de céu muito nublado, com possibilidade de ocorrência de precipitação fraca e com vento fraco a moderado, soprando por vezes forte nas terras altas. O IPMA está também a prever uma descida das temperaturas nas regiões do interior, com o mercúrio dos termómetros a chegar aos 20 graus de máxima e a mínima a registrar durante a noite valores perto dos 11 graus no distrito de Viseu.
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2: A sessão de abertura é mais um espaço de emissão na Estação Diária. Começamos com o Super Malha Tuga e para que possamos prosseguir nesta edição, a Supernova. Nos próximos minutos há mais música na Estação Oficial de Viseu. Fiquem bem!
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0: passamos para as soltas da estação e recordamos alguns dos momentos mais marcantes na antena da estação diária. Estação Oficial de Viseu. Até já.
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1: Quase em cima da meia hora para dar um espaço de emissão ao desporto na Estação Diária. Informação que vai para o ar logo a seguir aos destaques e ao bloco comercial na antena da Estação Oficial de Viseu. Até já.
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8: São estes alguns dos temas que vamos desenvolver no desporto da Estação Diária. Na Taça de Portugal de Futsal, o São Martinho Mouros vai jogar fora na primeira eliminatória. Cinco equipas do Distrito de Viseu vão disputar a primeira eliminatória da Taça de Portugal Feminina de Futsal. O Sport Viseu e Benfica suspendeu a atividade da equipa sénior feminina de futsal para a época 2026-2027. O sorteio da terceira eliminatória da Taça de Portugal ditou que o Académico de Viseu vai jogar ao terreno de uma equipa do Campeonato de Portugal. Agora é só ficarem atentos ao desenvolvimento destes e outros temas no desporto da Estação Diária.
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3: A Taça de Portugal de Futsal, o São Martinho de Bouros, vai jogar fora na primeira eliminatória. O sorteio ditou que a formação do Conselho de Rezende tem uma deslocação até Vila Nova de Gaia para jogar frente ao Santa Isabel. Vai ser no dia 18 de outubro, um jogo entre duas equipas que militam na 3ª Divisão Nacional de Futsal. ABC Delas e Armamar Futsal ficaram isentos desta primeira ronda e assim já garantiram passagem à segunda eliminatória, onde no sorteio vai também entrar o Viseu 2001, equipa da 2ª Divisão. São 5 as equipas do Distrito de Viseu que vão disputar a primeira eliminatória da Taça de Portugal Feminina de Futsal. O destaque vai para o derby entre Lusitano de Vilmoinhos e Casa do Benfica de Viseu, que vai garantir uma equipa viziense na ronda seguinte. A Casa do Benfica de Mortágua vai jogar em casa frente ao Núcleo da Guarda e os Gigantes de Mangualde recebem o Covalobo. O Heróis da Aventura sem fez vai ao recinto da Associação Mário Latour. O Sport Viseu Benfica deveria visitar o Legiosa de Mondego, mas o clube viziense anunciou que não irá esta época participar das competições femininas de futsal no escalão sénior. O Viseu Benfica suspendeu a atividade da equipa sénior feminina de futsal para a época 2026-2027. A decisão foi anunciada pela secção de futsal feminino do clube, que explica não ter conseguido reunir o número mínimo de atletas necessário para disputar as competições distritais. Depois de 3 meses de trabalho para garantir a continuidade do projeto, o clube admite não ter conseguido manter parte das jogadoras da época anterior, nem captar novas atletas em número suficiente. O Sport Viseu Benfica lamenta a situação, garante que vai reforçar a aposta na formação feminina, dos 5 aos 17 anos, e o objetivo

0: perspectiva regressar à competição sénior no futuro, dando prioridade às atletas formadas no clube. O sorteio da terceira eliminatória da Taça de Portugal de Futebol ditou que a Académica Viseu vai jogar no terreno de uma equipa do Campeonato de Portugal. O Tondela da Liga 2 vai defrontar o Alverca da Primeira Liga no estádio João Cardoso. Também a jogar em casa estarão Lamelas dos distritais de Viseu, que vai receber o Vitória de Guimarães da Primeira Liga. Quanto ao Académico de Viseu, vai deslocar-se a Fátima, equipa do Campeonato de Portugal. A terceira eliminatória da taça está agendada para 17 e 18 de outubro, no total de 27 jogos.
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3: Previsão do estado do tempo para as próximas 24 horas.
4: O Instituto Português do Mar e da Atmosfera está a prever para o distrito de Viseu períodos de céu muito nublado, com possibilidade de ocorrência de precipitação fraca e com vento fraco a moderado, soprando por vezes forte nas terras altas. O IPMA está também a prever uma descida das temperaturas nas regiões do interior, com mercúrio dos termómetros a chegar aos 20 graus de máxima e a mínima a registrar durante a noite valores perto dos 11 graus no distrito de Viseu.
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1: Team House é a malha que te propomos para ficares colado na rádio e que te chama a atenção para a pista de dança. 3 horas de emissão na estação diária dedicadas ao House. Mais logo, depois das 23.
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1: Olá, o som da abertura na estação diária para mais um espaço de emissão Superestação. Fiquem bem, voltamos já de seguida.
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1: Durante a próxima hora temos aí o espaço Superestação. Preparamos já de seguida uma Supernova 96.8.
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1: Boa noite. Voltámos à música em direção aos super clássicos. Recorda aí a frequência 96.8 ou, se preferires, podes ainda seguir-nos no site oficial da Estação Diária, facebook.com/estaçãodiária. Deixa lá o teu like.
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0: Cheers!
1: Estação Diária, boa noite. Estamos de volta para dar por finalizado o último terço da hora. Ainda tempo para ficarmos por dentro dos principais destaques que iremos desenvolver à hora certa no Diário da Estação. Voltaremos para mais Superestação logo a seguir ao sinal horário e às notícias em 96.8. Fiquem muito bem, até já!

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0: São estes alguns dos temas que vamos desenvolver no desporto da Estação Diária. A Seleção Nacional de Portugal está em Oslo, onde domingo, defronta a Noruega pelas 19h45, na segunda jornada do Grupo A4 da Liga das Nações. Carvalhais, Rezende e Penalva do Castelo, os três primeiros classificados da Divisão de Honra da Associação de Futebol Viseu, entram em campo este domingo para defender a liderança na terceira jornada. O Viseu 2001 recebe este domingo os bolonenses em jogo da segunda jornada da 2ª Divisão Nacional de Futsal. O Sport Viseu e Benfica suspendeu a atividade da equipa sénior feminina de futsal para a época 2026-2027. Agora é só ficarem atentos ao desenvolvimento destes e outros temas no desporto da Estação Diária.
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7: O Hospital de Santo António em Viseu passou a receber regularmente as visitas dos doutores palhaços da Operação Nariz Vermelho. Acontecem às terças-feiras na Pediatria, Neonatologia, Obstetrícia e Berçário, Consulta Externa Pediátrica e Urgência Pediátrica. A iniciativa pretende proporcionar momentos de interação e descontração às crianças durante a permanência ou a passagem pelo hospital. A diretora do Serviço de Pediatria do Hospital de Santo António, Joana Campos, destacou o apoio do município para garantir a presença regular da organização e considera que o projeto contribui para o bem-estar emocional e psicológico das crianças, bem como para a humanização dos cuidados materno-infantis. Com a expansão para Viseu e Setúbal, a Operação Nariz Vermelho passa a assegurar visitas de 38 doutores palhaços a 177 serviços pediátricos de 24 hospitais do país. Viseu volta a receber o S4 Congress. Este ano vai ser nos dias 27 e 28 de outubro. Promovido pela Autoridade para a Prevenção e o Combate à Violência no Desporto, o S4 Congress é um encontro internacional dedicado à segurança, proteção e qualidade do serviço em eventos desportivos. Durante 2 dias vai reunir profissionais, especialistas e entidades ligadas ao desporto para momentos de partilha e reflexão sobre os desafios associados à realização de eventos desportivos mais seguros e acolhedores. A Câmara de Mangualde aprovou por unanimidade a adesão à Associação de Municípios Portugueses do Vinho. A proposta apresentada pelo Presidente, Marco Almeida, vai agora ter que passar pela Assembleia Municipal. O objetivo é promover Mangualde enquanto território vitivinícola e dar uma maior visibilidade aos produtores, bem como reforçar o enoturismo no concelho. Mangualde integra a região demarcada do Dão e está associada à produção de vinhos e à casta encruzado. Segundo o autarca, a adesão à Associação de Municípios Portugueses do Vinho vai permitir criar parcerias com outras autarquias, produtores e desenvolver iniciativas que liguem o vinho à gastronomia, à paisagem, à cultura e ao património de Mangualde. A associação reúne cerca de 150 municípios de várias regiões vitivinícolas portuguesas. O município de Nelas garantiu financiamento de 100 mil euros através do programa Territórios Resilientes para uma intervenção no Rio Castelo, em Senhorim. O contrato do programa foi assinado em Lisboa, entre o Fundo Ambiental, a Agência Portuguesa do Ambiente e também o município nelense. O projeto prevê transformar a fossa cética dos Moinhos numa hectare compacta, num investimento global de cerca de 150 mil euros. A futura hectare será a primeira da freguesia de Senhorim e pretende contribuir para a melhoria da qualidade da água e para a preservação do ecossistema do Rio Castelo. O município de Nelas prevê ainda instalar uma segunda hectare compacta na freguesia ainda durante este ano. Toda a informação está atualizada em estaçãodiariajornal.sapo.pt e também no site da Estação Diária Rádio em 968.fm.
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2: 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Previsão do estado do tempo para as próximas 24 horas. O Instituto Português do Mar e da Atmosfera está a prever para o distrito de Viseu períodos de céu muito nublado, com possibilidade de ocorrência de precipitação fraca e com vento fraco a moderado, superando por vezes forte nas terras altas. O IPMA está também a prever uma descida das temperaturas nas regiões do interior, com mercúrio dos termómetros a chegar aos 20 graus de máxima e a mínima a registrar durante a noite valores perto dos 11 graus no distrito de Viseu.
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11: Muito bem, estamos aí em mais uma hora superestação, com grandes músicas à mistura e com o essencial da informação.
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11: Porque estamos quase no meio da hora, daqui a pouco vamos passar em revista à informação desportiva atualizada na Estação Diária.
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0: Se encontra no centro da cidade e pretende circular em direção à Zona Sul, para quem vai no sentido da localidade de Repeses, tome como ponto de referência do início do percurso a Avenida 25 de Abril e avance em sentido ascendente até aos semáforos, junto à Escola Secundária Alves Martins. Já sabe, o limite máximo de velocidade dentro das localidades não poderá ultrapassar os 50 km/h. Poderá ter de parar nos sinais luminosos e até encontrar algum constrangimento no trânsito. Continuar a marcha pela Avenida 25 de Abril até à rotunda Paulo VI, aqui presta alguma atenção, porque em hora de ponta o trânsito irá obrigá-lo a abrandar, depois fazer a rotunda em frente, em direção à segunda saída, no sentido do Regimento Infantaria 14, e a partir daí terá maior tranquilidade na abordagem à estrada. 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
5: Cá estamos para mais um espaço de emissão em 9680. Superestação com o som nacional sempre na abertura de cada hora. Já está preparada mais uma grande música para tocar aqui na Estação Diária. Estação Oficial de Viseu. 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

0: 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Estamos de volta e, como é de esperar, vem aí mais um grande momento na Estação Diária. As grandes músicas que passam em revista na Estação Oficial de Viseu. Soltas da Estação, na Antena 9680. Até já! 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
1: Diogo Pissarra surge no panorama da música portuguesa como cantor, intérprete e músico. Em

a solo, que atualmente conta com temas de sucesso como Tu e Eu e Volta, destacando-se nos tops nacionais. Diogo Pissarra é um nome a estar atento no futuro da música portuguesa. 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

cada vez mais perto do meio da hora. Vamos ficar com os comerciais. Fiquem atentos ao bloco de informação de caráter desportivo com as últimas em grande destaque. Iremos regressar logo depois do bloco das notícias.

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2: 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São estes alguns dos temas que vamos desenvolver no desporto da Estação Diária. Na Taça de Portugal de Futsal, o São Martinho de Mouros vai jogar fora na primeira eliminatória. 5 equipas do Distrito de Viseu vão disputar a primeira eliminatória.

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0: 7h30. Está de volta à informação desportiva.
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5: A Taça de Portugal de Futsal, o São Martinho de Mouros, vai jogar fora na primeira eliminatória. O sorteio ditou que a formação do Conselho de Rezende tem uma deslocação até Vila Nova de Gaia para jogar frente ao Santa Isabel. Vai ser no dia 18 de outubro, um jogo entre duas equipas que militam na 3ª Divisão Nacional de Futsal. ABC Delas e Armamar Futsal ficaram isentos desta primeira ronda e assim já garantiram passagem à segunda eliminatória, onde no sorteio vai também entrar o Viseu 2001, equipa da 2ª Divisão. São 5 as equipas do Distrito de Viseu que vão disputar a primeira eliminatória da Taça de Portugal Feminina de Futsal. O destaque vai para o derby entre Lusitano de Vilmoinhos e Casa de Benfica de Viseu, que vai garantir uma equipa viziense na ronda seguinte. A Casa de Benfica de Mortágua vai jogar em casa frente ao Núcleo da Guarda.

0: tarde, os gigantes de Mangualde recebem o Covalobo. O Heróis da Aventura sem Feijos vai ao recinto da Associação Mário Latour. Sport Viseu Benfica deveria visitar o Lajosa do Mondego, mas o clube viziense anunciou que não irá a esta época participar das competições femininas de futsal no escalão sénior. O Viseu Benfica suspendeu a atividade da equipa sénior feminina de futsal para a época 2026-2027. A decisão foi anunciada pela secção de futsal feminino do clube, que explica não ter conseguido reunir o número mínimo de atletas necessário para disputar as competições distritais. Depois de 3 meses de trabalho para garantir a continuidade do projeto, o clube admite não ter conseguido manter parte das jogadoras da época anterior, nem captar novas atletas em número suficiente. Sport Viseu Benfica lamenta a situação, garante que vai reforçar a aposta na formação feminina, dos 5 aos 17 anos, e o objetivo é regressar à competição sénior no futuro, dando prioridade às atletas formadas no clube. O sorteio da terceira eliminatória da Taça de Portugal de Futebol ditou que o Académico Viseu vai jogar no terreno de uma equipa do Campeonato de Portugal. O Tondela da Liga 2 vai defrontar o Alverca da Primeira Liga no estádio João Cardoso. Também jogar em casa estará o Lamelas dos distritais de Viseu, que vai receber o Vitória de Guimarães da Primeira Liga. Quanto ao Académico Viseu, vai deslocar-se a Fátima, a equipa do Campeonato de Portugal. A terceira eliminatória da Taça está agendada para 17 e 18 de outubro, no total de 27 jogos.
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2: Previsão do estado do tempo para as próximas 24 horas. O Instituto Português do Mar e da Atmosfera está a prever para o distrito de Viseu períodos de céu muito nublado, com possibilidade de ocorrência de precipitação fraca e com vento fraco a moderado, superando por vezes forte nas terras altas. O IPMA está também a prever uma descida das temperaturas nas regiões do interior, com mercúrio dos termómetros a chegar aos 20 graus de máxima e a mínima a registrar durante a noite valores perto dos 11 graus no distrito de Viseu.
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7: Olá pessoal, bem-vindos ao KIPs and Secrets.
6: Ricardo Teixeira, o imparável.
7: Hoje vamos falar sobre como é que podemos aumentar a produtividade da nossa empresa sem aumentar o nosso staff. A resposta é automação.
6: É o fim de semana.
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1: Muito bem, está aí a hora de ponta na estação diária. Para perceber onde estão os focos de maior intensidade de trânsito, fique atento ao GPS da estação. Preste atenção às nossas indicações e junte às rotundas da circunvalação de Viseu, onde se encontra maior volume de tráfego. Em hora de ponta, a circulação fica condicionada. Se o caminho que procura percorrer é o da estrada pela zona norte da cidade, isto é, ao cimo da rotunda da Braveses, tem três alternativas. A primeira será descer à Avenida da Europa até à fonte cibernética junto à Feira de São Mateus. E aí o trânsito começa a complicar. A solução número 2 será tomar o rumo da Avenida da Bélgica, descer até ao continente, continuar em frente até à estátua de Viriato e seguir via Avenida Emílio Navarro. A terceira das alternativas é avançar pela localidade da Braveses em direção à Escola Básica Doutor Azeredo Perdigão, continuar em sentido descendente pela estrada que vai dar a Santiago até apanhar a circunvalação. Ou tem ainda a possibilidade de, junto à Escola Básica Doutor Azeredo Perdigão, virar à direita e prosseguir via Estrada Velha da Braveses. Ficam aí as soluções alternativas para quem pretende entrar pela zona norte da cidade de Viseu. Voltaremos mais tarde na próxima Hora de Ponta.
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0: Estamos de volta para dar mais música na Estação Oficial de Viseu. Está alinhada uma grande faixa pista de dança. Mais logo depois das 11 da noite, o melhor house durante 3 horas na Estação Diária. 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

0: 10-13, José Alberto Ribeiro. De volta à hora para vos darmos a conhecer os temas mais comerciais da rádio. José Alberto Ribeiro, na Estação Diária. Estivemos aí com o melhor da música que vai rodando na antena da Estação Diária. Não percam as notícias. Prometemos regressar em força de segunda a domingo.
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1: Muito bem, estamos aí em Hora de Portugal às 7. 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
2: Está aí a altura de revelarmos os principais títulos do Diário da Estação. Fiquem atentos porque vêm aí os comerciais. Contem connosco na próxima hora, logo depois do Bloco das Notícias. Fiquem bem. 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
2: São estas algumas das notícias que vamos destacar na edição do dia do Diário da Estação. O Hospital São Teotónio em Viseu passou a receber regularmente visitas dos doutores palhaços da Operação Nariz Vermelho. O município de Nelas garantiu um financiamento de 100 mil euros através do programa Territórios Resilientes para uma intervenção no Rio Castelo, em Senhorim. A Câmara de Mangualde aprovou por unanimidade a adesão à Associação dos Municípios Portugueses do Vinho. Viseu volta a receber o S-Congress este ano, nos dias 27 e 28 de outubro. Agora é só ficarem atentos ao desenvolvimento destes e outros temas no Diário da Estação. 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
0: De regresso ao Diário, bloco das 8 horas, na Estação Diária.
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5: O Hospital de Santo António em Viseu passou a receber regularmente as visitas dos doutores palhaços da Operação Nariz Vermelho. Acontecem às terças-feiras na Pediatria, Neonatologia, Obstetrícia e Berçário, Consulta Externa Pediátrica e Urgência Pediátrica. A iniciativa pretende proporcionar momentos de interação e descontração às crianças durante a permanência ou a passagem pelo hospital. A diretora do Serviço de Pediatria do Hospital de Santo António, Joana Campos, destacou o apoio do município para garantir a presença regular da organização e considera que o projeto contribui para o bem-estar emocional e psicológico das crianças, bem como para a humanização dos cuidados materno-infantis. Com a expansão para Viseu e Setúbal, a Operação Nariz Vermelho passa a assegurar visitas de 38 doutores palhaços a 177 serviços pediátricos de 24 hospitais do país. Viseu volta a receber o S4 Congresso. Este ano vai ser nos dias 27 e 28 de outubro. Promovido pela Autoridade para a Prevenção e o Combate à Violência no Desporto, o S4 Congresso é um encontro internacional dedicado à segurança, proteção e qualidade do serviço em eventos desportivos. Durante 2 dias vai reunir profissionais, especialistas e entidades ligadas ao desporto para momentos de partilha e reflexão sobre os desafios associados à realização de eventos desportivos mais seguros e acolhedores. A Câmara de Mangualde aprovou por unanimidade a adesão à Associação de Municípios Portugueses do Vinho. A proposta apresentada pelo Presidente, Marco Almeida, vai agora ter que passar pela Assembleia Municipal. O objetivo é promover Mangualde enquanto território vitivinícola e dar uma maior visibilidade aos produtores, bem como reforçar o enoturismo no concelho. Mangualde integra a região demarcada do Dão e está associada à produção de vinhos e à casta Encruzado. Segundo o autarca, a adesão à Associação de Municípios Portugueses do Vinho vai permitir criar parcerias com outras autarquias, produtores e desenvolver iniciativas que liguem o vinho à gastronomia, à paisagem, à cultura e ao património de Mangualde. A associação reúne cerca de 150 municípios de várias regiões vitivinícolas portuguesas. O município de Nelas garantiu financiamento de 100 mil euros através do programa Territórios Resilientes para uma intervenção no Rio Castelo, em Senhorim. O contrato do programa foi assinado em Lisboa, entre o Fundo Ambiental, a Agência Portuguesa do Ambiente e também o município nelense. O projeto prevê transformar a fossa cética dos Moinhos numa hectare compacta, num investimento global de cerca de 150 mil euros. A futura hectare será a primeira da freguesia de Senhorim e pretende contribuir para a melhoria da qualidade da água e para a preservação do ecossistema do Rio Castelo. O município de Nelas prevê ainda instalar uma segunda hectare compacta na freguesia ainda durante este ano. Toda a informação está atualizada em estaçãodiariajornal.sapo.pt e também no site da Estação Diária Rádio em 968.fm.
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3: 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Previsão do estado do tempo para as próximas 24 horas. O Instituto Português do Mar e da Atmosfera está a prever para o Distrito de Viseu períodos de céu muito nublado, com possibilidade de ocorrência de precipitação fraca e com vento fraco a moderado, superando por vezes forte nas terras altas. O IPMA está também a prever uma descida das temperaturas nas regiões do interior, com mercúrio dos termómetros a chegar aos 20 graus de máxima e a mínima a registrar durante a noite valores perto dos 11 graus no Distrito de Viseu.
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do ascendente, perda também de mobilidade. Ainda dentro da circunvalação e para quem pretende prosseguir rumo à rotunda de Nelas, para além do limitador de velocidade imposto pelo sistema de semáforos, a circulação dos veículos automóveis é feita de forma limitada, principalmente

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2: Som de abertura é mais um espaço de emissão na Estação Diária. Começamos com Super Malha Tuga e para que possamos prosseguir nesta edição supernova. Nos próximos minutos há mais música na Estação Oficial de Viseu. Fiquem bem.
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Avançamos para as soltas da estação e recordamos alguns dos momentos mais marcantes na antena da Estação Diária. Estação Oficial de Viseu. Até já.

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Bom dia. Quase em cima da meia hora para darmos espaço de emissão ao desporto na Estação Diária. Informação que vai para o ar logo a seguir aos destaques e ao bloco comercial na antena da Estação Oficial de Viseu. Até já.

0: Na Taça de Portugal de Futsal, o São Martinho de Mouros vai jogar fora na primeira eliminatória. Cinco equipas do Distrito de Viseu vão disputar a primeira eliminatória da Taça de Portugal Feminina de Futsal. O Sport Viseu e Benfica suspendeu a atividade da equipa sénior feminina de futsal para a época 2026-2027. O sorteio da terceira eliminatória da Taça de Portugal ditou que o Académico de Viseu vai jogar ao terreno de uma equipa do Campeonato de Portugal. Agora é só ficarem atentos ao desenvolvimento destes e outros temas no Desporto da Estação Diária. 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
3: De regresso ao desporto, bloco 2, 8h30.
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5: A Taça de Portugal de Futsal, o São Martinho de Bourges vai jogar fora na primeira eliminatória. O sorteio ditou que a formação do Conselho de Rezende tem uma deslocação até Vila Nova de Gaia para jogar frente ao Santa Isabel. Vai ser no dia 18 de outubro, um jogo entre duas equipas que militam na 3ª Divisão Nacional de Futsal. ABC Delas e Armamar Futsal ficaram isentos desta primeira ronda e assim já garantiram passagem à segunda eliminatória, onde no sorteio vai também entrar o Viseu 2001, equipa da 2ª Divisão. São 5 as equipas do Distrito de Viseu que vão disputar a primeira eliminatória da Taça de Portugal Feminina de Futsal. O destaque vai para o derby entre Lusitano Vilmoinhos e Casa de Benfica de Viseu, que vai garantir uma equipa viziense na ronda seguinte. A Casa do Benfica de Mortágua vai jogar em casa frente ao Núcleo da Guarda e os Gigantes de Mangualde recebem o Covão Lobo. O Heróis da Aventura sem fez vai ao recinto da Associação Mário Latour. O Sport Viseu Benfica deveria visitar o Legiosa de Mondego, mas o clube viziense anunciou que não irá esta época participar das competições femininas de futsal no escalão sénior. O Viseu Benfica suspendeu a atividade da equipa sénior feminina de futsal para a época 2026-2027. A decisão foi anunciada pela secção de futsal feminino do clube, que explica não ter conseguido reunir o número mínimo de atletas necessário para disputar as competições distritais. Depois de 3 meses de trabalho para garantir a continuidade do projeto, o clube admite não ter conseguido manter parte das jogadoras da época anterior, nem captar novas atletas em número suficiente. O Sport Viseu Benfica lamenta a situação, garante que vai reforçar a aposta na formação feminina, dos 5 aos 17 anos, e o objetivo é regressar à competição sénior no futuro, dando prioridade às atletas formadas no clube. O sorteio da 3ª eliminatória da Taça de Portugal de Futebol ditou que a Académica Viseu vai jogar no terreno de uma equipa do Campeonato de Portugal. O Tondela da Liga 2 vai defrontar o Alverca da 1ª Liga no estádio João Cardoso. Também a jogar em casa estarão Lamelas dos distritais de Viseu, que vai receber o Vitória de Guimarães da 1ª Liga. Quanto ao Académico Viseu, vai deslocar-se a Fátima, equipa do Campeonato de Portugal. A 3ª eliminatória da taça está agendada para 17 e 18 de outubro, no total de 27 jogos.
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3: 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Previsão do estado do tempo para as próximas 24 horas. O Instituto Português do Mar e da Atmosfera está a prever para o Distrito de Viseu períodos de céu muito nublado, com possibilidade de ocorrência de precipitação fraca e com vento fraco a moderado, superando por vezes forte nas terras altas. O IPMA está também a prever uma descida das temperaturas nas regiões do interior, com mercúrio dos termómetros a chegar aos 20 graus de máxima e a mínima a registrar durante a noite valores perto dos 11 graus no Distrito de Viseu.
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10: Olá pessoal, bem-vindos ao QI Business Secrets.
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10: Hoje vamos falar sobre prioridades do dia e objetivos anuais. É o que vamos falar já a seguir, por isso estejam por aí.
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1: Para cá estamos nós na hora de ponta da estação diária. Este é o período em que damos a conhecer alguns dos principais constrangimentos nas zonas de mais tráfego para quem se aproxima via automóvel da cidade de Viseu. Quem vem via Sátão e está a entrar pela zona este da cidade, está

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1: 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Fiquem bem, fiquem por aí.
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1: Vêm aí os temas que merecem relevo nos diferentes tops do mercado da música. Avançamos para as soltas da estação, na Estação Oficial de Viseu.
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0: Estação Diária. Bom dia. Cumprimos mais uma hora de emissão, está aí a altura de revelarmos os principais títulos do Diário da Estação. Tudo a postos para que possamos saber as novidades que irão ter desenvolvimento logo após o sinal horário. Não percam as notícias, prometemos regressar em força. Fiquem bem.
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1: São estas algumas das notícias que vamos destacar na edição do dia do Diário da Estação. O Hospital São Teotónio em Viseu passou a receber regularmente visitas dos doutores palhaços da Operação Nariz Vermelho. O município de Nelas garantiu um financiamento de 100 mil euros através do programa Territórios Resilientes para uma intervenção no Rio Castelo, em Senhorim. A Câmara de Mangualde aprovou por unanimidade a adesão à Associação dos Municípios Portugueses do Vinho. Viseu volta a receber o S-Congress este ano, nos dias 27 e 28 de outubro. Agora é só ficarem atentos ao desenvolvimento destes e outros temas no Diário da Estação.
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6: 9 horas.
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11: O Hospital de Santo António em Viseu passou a receber regularmente as visitas dos doutores palhaços da Operação Nariz Vermelho. Acontecem às terças-feiras na Pediatria, Neonatologia, Obstetrícia e Berçário, Consulta Externa Pediátrica e Urgência Pediátrica. A iniciativa pretende proporcionar momentos de interação e descontração às crianças durante a permanência ou a passagem pelo hospital. A diretora do Serviço de Pediatria do Hospital de Santo António, Joana Campos, destacou o apoio do município para garantir a presença regular da organização e considera que o projeto contribui para o bem-estar emocional e psicológico das crianças, bem como para a humanização dos cuidados materno-infantis. Com a expansão para Viseu e Setúbal, a Operação Nariz Vermelho passa a assegurar visitas de 38 doutores palhaços a 177 serviços pediátricos de 24 hospitais do país. Viseu volta a receber o S4 Congresso. Este ano vai ser nos dias 27 e 28 de outubro. Promovido pela Autoridade para a Prevenção e o Combate à Violência no Desporto, o S4 Congresso é um encontro internacional dedicado à segurança, proteção e qualidade do serviço em eventos desportivos. Durante 2 dias vai reunir profissionais, especialistas e entidades ligadas ao desporto para momentos de partilha e reflexão sobre os desafios associados à realização de eventos desportivos mais seguros e acolhedores. A Câmara de Mangualde aprovou por unanimidade a adesão à Associação de Municípios Portugueses do Vinho. A proposta apresentada pelo Presidente, Marco Almeida, vai agora ter que passar pela Assembleia Municipal. O objetivo é promover Mangualde enquanto território vitivinícola e dar uma maior visibilidade aos produtores, bem como reforçar o enoturismo no concelho. Mangualde integra a região demarcada do Dão e está associada à produção de vinhos e à casta encruzado. Segundo o autarca, a adesão à Associação de Municípios Portugueses do Vinho vai permitir criar parcerias com outras autarquias, produtores e desenvolver iniciativas que liguem o vinho à gastronomia, à paisagem, à cultura e ao património de Mangualde. A associação reúne cerca de 150 municípios de várias regiões vitivinícolas portuguesas. O município de Nelas garantiu financiamento de 100 mil euros através do programa Territórios Resilientes para uma intervenção no Rio Castelo, em Senhorim. O contrato do programa foi assinado em Lisboa, entre o Fundo Ambiental, a Agência Portuguesa do Ambiente e também o município nelense. O projeto prevê transformar a fossa séptica dos Moinhos numa hectare compacta, num investimento global de cerca de 150 mil euros. A futura hectare será a primeira da freguesia de Senhorim e pretende contribuir para a melhoria da qualidade da água e para a preservação do ecossistema do Rio Castelo. O município de Nelas prevê ainda instalar uma segunda hectare compacta na freguesia ainda durante este ano. Toda a informação está atualizada em Estação Diária Jornal.sapo.pt e também no site da Estação Diária Rádio em 968.fm.
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12: 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Previsão do estado do tempo para as próximas 24 horas. O Instituto Português do Mar e da Atmosfera está a prever para o distrito de Viseu períodos de céu muito nublado, com possibilidade de ocorrência de precipitação fraca e com vento fraco a moderado, soprando por vezes forte nas terras altas. O IPMA está também a prever uma descida das temperaturas nas regiões do interior, com mercúrio dos termómetros a chegar aos 20 graus de máxima e a mínima a registrar durante a noite valores perto dos 11 graus no distrito de Viseu.
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2: Voltamos para mais uma hora de ponta na estação diária. Em períodos de ponta, o centro da cidade fica sujeito a um volume de tráfego que torna a movimentação automóvel mais complicada. Se o seu destino é prosseguir na direção de Braveses, isto é, avançar no sentido da zona de saída mais a norte de Viseu, e se tiver de passar pelo Rossio, não é novidade que o trânsito costuma sofrer abrandamento, tendo em atenção que existem dois semáforos na Praça da República. Ultrapassado esta área de afunilamento de circulação automóvel, vai ter de descer a Avenida Dr. António José de Almeida e até ao cruzamento com a Rua Cepa Pinto, e a Rua 21 de Agosto terá duas vias de trânsito. É quase sempre complicada a mobilidade nesta descida. Mais à frente, a cerca de 200 metros, encontrará a rotunda mais próxima do Fórum Viseu. Atenção que as rotundas permitem uma maior mobilidade no trânsito. Seguindo em frente, terá de percorrer cerca de mais de 300 metros até encontrar a rotunda da Fonte Cibernética, uma das mais movimentadas e congestionadas da cidade. E a partir desta zona mais baixa da cidade de Viseu, é só seguir em frente e subir até ao cimo da Avenida da Europa. É mais uma hora de ponta na estação diária. É a hora de trânsito na cidade.
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0: 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Na Estação Diária damos destaque a alguns dos temas mais ouvidos em 96.8. Soltas da Estação, para escutares na próxima sequência que preparámos na playlist da Estação Oficial de Viseu.
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3: Após participar na quinta temporada do programa de talentos Ídolos do Canadá em 2007, Carly Rae Jepsen assinou um contrato musical com as gravadoras Fontana e Maple Music. Lançou seu álbum de estreia,

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0: 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São estes alguns dos temas que vamos desenvolver no desporto da Estação Diária. Na Taça de Portugal de Futsal, o São Martinho Mouros vai jogar fora na primeira eliminatória. 5 equipas do Distrito de Viseu vão disputar a primeira eliminatória da Taça de Portugal Feminina de Futsal. O Sport Viseu e Benfica suspendeu a atividade da equipa sénior feminina de futsal para a época 2026-2027. O sorteio da terceira eliminatória da Taça de Portugal ditou que o Académico de Viseu vai jogar ao terreno de uma equipa do Campeonato de Portugal. Agora é só ficarem atentos ao desenvolvimento destes e outros temas no desporto da Estação Diária. 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
2: A Taça de Portugal de Futsal, o São Martinho de Mouros vai jogar fora na primeira eliminatória. O sorteio ditou que a formação do Conselho de Rezende tem uma deslocação até Vila Nova de Gaia para jogar frente ao Santa Isabel. Vai ser no dia 18 de outubro, um jogo entre duas equipas que militam na 3ª Divisão Nacional de Futsal. ABC de Nelas e Armamar Futsal ficaram isentos desta primeira ronda e assim já garantiram passagem à segunda eliminatória, onde no sorteio vai também entrar o Visão 2001, equipa da 2ª Divisão. São 5 as equipas do Distrito de Viseu que vão disputar a primeira eliminatória da Taça de Portugal Feminina de Futsal. O destaque vai para o derby entre Lusitano Vila Domingos e Casa de Benfica de Viseu, que vai garantir uma equipa viziense na ronda seguinte. A Casa de Benfica de Mortágua vai jogar em casa frente ao Núcleo da Guarda e os Gigantes de Mangualde recebem o Covalobo. O Heróis da Aventura Sinfãs vai ao recinto da Associação Mário Latour. O Sport Viseu Benfica deveria visitar o Legiosa de Mondego, mas o clube viziense anunciou que não irá esta época participar das competições femininas de futsal no escalão sénior. O Viseu Benfica suspendeu a atividade da equipa sénior feminina de futsal para a época 2026-2027. A decisão foi anunciada pela secção de futsal feminino do clube, que explica não ter conseguido reunir o número mínimo de atletas necessário para disputar as competições distritais. Depois de 3 meses de trabalho para garantir a continuidade do projeto, o clube admite não ter conseguido manter parte das jogadoras da época anterior, nem captar novas atletas em número suficiente. O Sport Viseu Benfica lamenta a situação, garante que vai reforçar a aposta na formação feminina, dos 5 aos 17 anos, e o objetivo é regressar à competição sénior no futuro, dando prioridade às atletas formadas no clube. O sorteio da 3ª eliminatória da Taça de Portugal de Futebol ditou que o Académico Viseu vai jogar no terreno de uma equipa do Campeonato de Portugal. O Tondela da Liga 2 vai defrontar o Alverca da 1ª Liga no estádio João Cardoso. Também jogar em casa estará o Lamelas dos distritais de Viseu, que vai receber o Vitória de Guimarães da 1ª Liga. Quanto ao Académico Viseu, vai deslocar-se a Fátima, a equipa do Campeonato de Portugal. A 3ª eliminatória da Taça está agendada para 17 e 18 de outubro, no total de 27 jogos.
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3: Previsão do estado do tempo para as próximas 24 horas. O Instituto Português do Mar e da Atmosfera está a prever para o Distrito de Viseu períodos de céu muito nublado, com possibilidade de ocorrência de precipitação fraca e com vento fraco a moderado, superando por vezes forte nas terras altas. O IPMA está também a prever uma descida das temperaturas nas regiões do interior, com mercúrio dos termómetros a chegar aos 20 graus de máxima e a mínima a registrar durante a noite valores perto dos 11 graus no Distrito de Viseu.
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0: Encontra no centro da cidade e pretende circular em direção à Zona Sul. Para quem vai no sentido da localidade de Repeses, tome como ponto de referência do início do percurso a Avenida 25 de Abril e avance em sentido ascendente até aos semáforos, junto à Escola Secundária Alves Martins. Já sabe, o limite máximo de velocidade dentro das localidades não poderá ultrapassar os 50 km/h. Poderá ter de parar nos sinais luminosos e até encontrar algum constrangimento no trânsito. Continuar a marcha pela Avenida 25 de Abril até à Rotunda Paulo VI, aqui presta alguma atenção, porque em hora de ponta o trânsito irá obrigá-lo a abrandar, depois fazer a rotunda em frente, em direção à segunda saída, no sentido do Regimento Infantaria 14, e a partir daí terá maior tranquilidade na abordagem à estrada. 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
1: Tim House é a malha que te propomos para ficares colado na rádio e que te chama a atenção para a pista de dança. 3 horas de emissão na estação diária dedicadas ao House. Mais logo, depois das 23.
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1: Sinal da redação que chama a atenção para os principais títulos das notícias que fazem parte do bloco de informação do desporto.
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0: Voltámos à música em direção aos super clássicos. Recorda aí a frequência 96.8, ou se preferires, podes ainda seguir-nos no site oficial da Estação Diária, facebook.com/estaçãodiária. 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
1: Estamos de volta para dar por finalizado o último terço da hora. Ainda tempo para ficarmos por dentro dos principais destaques que iremos desenvolver à hora certa no Diário da Estação. Voltaremos para mais Superestação logo a seguir ao sinal horário e às notícias em 96.8. Fiquem muito bem, até já.
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2: 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São estas algumas das notícias que vamos destacar na edição do dia do Diário da Estação. O Hospital São Teotónio em Viseu passou a receber regularmente visitas dos doutores palhaços da Operação Nariz Vermelho. O município de Nelas garantiu um financiamento de 100 mil euros através do programa Territórios Resilientes para uma intervenção no Rio Castelo, em Senhorim. A Câmara de Mangualde aprovou por unanimidade a adesão à Associação dos Municípios Portugueses do Vinho. Viseu volta a receber o S-Congress este ano, nos dias 27 e 28 de outubro. Agora é só ficarem atentos ao desenvolvimento destes e outros temas no Diário da Estação.
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9: O Hospital de Santo António, em Viseu, passou a receber regularmente as visitas dos doutores palhaços da Operação Nariz Vermelho. Acontecem às terças-feiras na Pediatria, Neonatologia, Obstetrícia e Berçário, Consulta Externa Pediátrica e Urgência Pediátrica. A iniciativa pretende proporcionar momentos de interação e descontração às crianças durante a permanência ou a passagem pelo hospital. A diretora do Serviço de Pediatria do Hospital de Santo António, Joana Campos, destacou o apoio do município para garantir a presença regular da organização e considera que o projeto contribui para o bem-estar emocional e psicológico das crianças, bem como para a humanização dos cuidados materno-infantis. Com a expansão para Viseu e Setúbal, a Operação Nariz Vermelho passa a assegurar visitas de 38 doutores palhaços a 177 serviços pediátricos de 24 hospitais do país. Viseu volta a receber o S4 Congresso. Este ano vai ser nos dias 27 e 28 de outubro. Promovido pela Autoridade para a Prevenção

0: prevenção e o combate à violência no desporto, o S4 Congress, é um encontro internacional dedicado à segurança, proteção e qualidade do serviço em eventos desportivos. Durante 2 dias vai reunir profissionais, especialistas e entidades ligadas ao desporto para momentos de partilha e reflexão sobre os desafios associados à realização de eventos desportivos mais seguros e acolhedores. A Câmara de Mangualde aprovou por unanimidade a adesão à Associação de Municípios Portugueses do Vinho. A proposta apresentada pelo Presidente, Marco Almeida, vai agora ter que passar pela Assembleia Municipal. O objetivo é promover Mangualde enquanto território vitivinícola e dar uma maior visibilidade aos produtores, bem como reforçar o enoturismo no concelho. Mangualde integra a região demarcada do Dão e está associada à produção de vinhos e à casta em Cruzado. Segundo o autarca, a adesão à Associação de Municípios Portugueses do Vinho vai permitir criar parcerias com outras autarquias, produtores e desenvolver iniciativas que liguem o vinho à gastronomia, à paisagem, à cultura e ao património de Mangualde. A associação reúne cerca de 150 municípios de várias regiões vitivinícolas portuguesas. O município de Nelas garantiu financiamento de 100 mil euros através do programa Territórios Resilientes para uma intervenção do Rio Castelo em Senhorim. O contrato do programa foi assinado em Lisboa entre o Fundo Ambiental, a Agência Portuguesa do Ambiente e também o município nelense. O projeto prevê transformar a fossa séptica dos Moinhos numa hectare compacta, num investimento global de cerca de 150 mil euros. A futura hectare será a primeira da freguesia de Senhorim e pretende contribuir para a melhoria da qualidade da água e para a preservação do ecossistema do Rio Castelo. O município de Nelas prevê ainda instalar uma segunda hectare compacta na freguesia ainda durante este ano. Toda a informação está atualizada em estaçãodiariajornal.sapo.pt e também no site da Estação Diária Rádio em 968.fm.
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2: 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Previsão do estado do tempo para as próximas 24 horas. O Instituto Português do Mar e da Atmosfera está a prever para o distrito de Viseu períodos de céu muito nublado, com possibilidade de ocorrência de precipitação fraca e com vento fraco a moderado, soprando por vezes forte nas terras altas. O IPMA está também a prever uma descida das temperaturas nas regiões do interior, com mercúrio dos termómetros a chegar aos 20 graus de máxima e a mínima a registrar durante a noite valores perto dos 11 graus no distrito de Viseu.
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2: 10-13, José Alberto Ribeiro. Olá, viva. Versão nacional para começarmos mais uma grande hora. Estação Diária. Para escutar na próxima sequência que preparamos na playlist da Estação Diária, mais uma faixa que iremos destacar de segunda a domingo.
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Olá, estamos de volta. Para abrir esta hora Super Estação, escolhemos Tuga da Estação Supernova. 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
1: 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Fiquem bem, fiquem por aí.
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1: Vêm os temas que merecem relevo nos diferentes tops do mercado da música. Avançamos para as soltas da estação, na Estação Oficial de Viseu.
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1: De volta à hora para vos darmos a conhecer os temas mais comerciais da rádio. Soltos da Estação marcam o destaque da música que preparámos em especial para ouvir na Estação Oficial de Viseu. 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
1: Praticamente a terminarmos a primeira das duas meias horas desta emissão Superestação, para quem está atento à informação de caráter desportivo, vê aí os destaques e as notícias atualizadas, ainda no meio os comerciais. Fiquem bem, nós voltaremos para a segunda meia hora com muito mais energia. Até já.
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1: 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São estes alguns dos temas que vamos desenvolver no desporto da Estação Diária. Na Taça de Portugal de Futsal, o São Martinho Mouros vai jogar fora na primeira eliminatória. 5 equipas do Distrito de Viseu vão disputar a primeira eliminatória da Taça de Portugal Feminina de Futsal. O Sport Viseu e Benfica suspendeu a atividade da equipa sénior feminina de futsal para a época 2026-2027. O sorteio da terceira eliminatória da Taça de Portugal ditou que o Académico de Viseu vai jogar ao terreno de uma equipa do Campeonato de Portugal. Agora é só ficarem atentos ao desenvolvimento destes e outros temas no desporto da Estação Diária. 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
0: 10:30, vem o desporto na Estação Diária.
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6: O presidente da Câmara de Viseu, João Azevedo, confirmou que o município já não vai receber o Rally de Portugal em 2027, depois da FIA ter deixado Portugal fora do calendário do próximo ano. Viseu tinha sido anunciada como base logística da prova nos próximos 2 anos e deveria também receber uma classificativa. João Azevedo considera que a saída do Mundial prejudica o país e defende uma solução alternativa para a região centro. O autarca já transmitiu essa preocupação ao turismo do centro de Portugal. O ACP diz que alterações de última hora do calendário do Mundial afetaram o Rally de Portugal se admite o regresso da prova em 2028. Nesse cenário, João Azevedo garante que Viseu estará novamente envolvida. Lembrou que o município não fez investimentos financeiros, mas mobilizou equipas para preparar-se à operação. O Académico de Viseu defrontou o Futebol Clube do Porto no Estádio do Dragão, no jogo dos quartos de final da Taça da Liga, que vai apurar uma das 4 equipas para a Final Four, que volta de novo a realizar-se em Leiria. Vai ser em janeiro de 2027. O encontro será disputado no dia 28 de outubro, pelas 8:30 da noite, em jogo a eliminar. A Final Four está então marcada para os dias 5, 6 e 9 de janeiro, com as meias-finais a realizarem-se nos 2 primeiros dias e a final no dia 9. Esta será a última edição da Taça da Liga com o atual formato. A partir de 27-28, a competição será reformulada, com todas as equipas a poderem participar e os clubes envolvidos nas competições europeias a entrarem diretamente nos quartos de final.

0: última edição da Taça da Liga foi conquistada pelo Vitória de Guimarães, que venceu o Sporting Braga na final por 2-1. O Viseu 2001 joga sábado no recinto de São João, em Coimbra, na terceira jornada da Série B da 2ª Divisão Nacional de Futsal, depois de ter empatado 4-4 com o Belenenses na segunda ronda. A formação viziense soma 4 pontos, fruto de uma vitória e um empate, e ocupa o quarto lugar da classificação com 8 golos marcados e 5 sofridos. O adversário de sábado, o Centro Social São João, é um dos líderes da classificação, que soma 6 pontos depois de 2 vitórias nas 2 primeiras jornadas da competição. O jogo está marcado para as 18h30 da tarde, vai acontecer no pavilhão do Centro Social São João, em Coimbra. A dupla viziense Hugo Lopes e Magda Oliveira regressa esta sexta-feira à competição no Rally Casinos do Algarve, sexta prova do Campeonato Portugal de Rallys, depois do acidente violento que sofreu no shakedown do Rally da Água. A dupla, ao volante de um Hyundai i20 N Rally 2, integra uma lista de 68 equipas, 22 das quais em carros Rally 2. A partida oficial do Rally Casinos do Algarve está marcada para sexta-feira às 3h20 da tarde, em Lagoa. A prova inclui classificativas em Lagos, Budanos, Messines, Santana da Serra e São Marcos da Serra, terminando sábado com a City Stage de Portimão e a cerimónia do pódio. No total estão previstos 120 km de classificativas. O Campeonato de Portugal de Rallys é liderado por Roberto Rodrigues, seguido de Pedro Almeida, quando faltam 3 provas para o final da temporada. 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
1: 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Previsão do estado do tempo para as próximas 24 horas. O Instituto Português do Mar e da Atmosfera está a prever para o distrito de Viseu períodos de céu muito nublado, com possibilidade de ocorrência de precipitação fraca e com vento fraco a moderado, superando por vezes forte nas terras altas. O IPMA está também a prever uma descida das temperaturas nas regiões do interior, com a mercúrio dos termómetros a chegar aos 20 graus de máxima e a mínima a registrar durante a noite valores perto dos 11 graus no distrito de Viseu.
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0: 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RT Ricardo Teixeira.
1: Olá pessoal, bem-vindos ao QI Business Secrets.
0: Ricardo Teixeira, o imparável.
1: Hoje vamos falar de um tema bastante sensível. Vamos falar da nossa relação com o Estado.
0: É o fim de semana.
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2: 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Ultrapassámos a primeira das duas meias horas desta emissão da Estação Diária. Partilhamos contigo o melhor som do FM. Malha House para ouvires nos próximos minutos. Fiquem muito bem. 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
1: Estamos a fazer a atualização da informação de meia meia hora, ainda antes de darmos um salto aos comerciais. Fiquem a saber quais são os títulos das notícias que fazem parte do bloco de informação do Diário da Estação, na Estação Oficial de Viseu. Fiquem por aí.
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1: São estas algumas das notícias que vamos destacar na edição do dia do Diário da Estação. O Hospital São Teotónio em Viseu passou a receber regularmente visitas dos doutores palhaços da Operação Nariz Vermelho. O município de Nelas garantiu um financiamento de 100 mil euros através do programa Territórios Resilientes para uma intervenção no Rio Castelo, em Senhorim. A Câmara de Mangualde aprovou por unanimidade a adesão à Associação dos Municípios Portugueses do Vinho. Viseu volta a receber o S-Congress este ano, nos dias 27 e 28 de outubro. Agora é só ficarem atentos ao desenvolvimento destes e outros temas no Diário da Estação. 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
4: 11 horas.
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7: A época mais crítica de combate aos incêndios terminou com menos área ardida, mas mais fogos do que no ano passado, num período marcado também pela morte de uma bombeira de Rezende, no distrito de Viseu. Desde 1 de julho deflagraram quase 8 mil incêndios, que provocaram 74.267 hectares de área ardida, menos 72% do que no mesmo período do ano passado. O número de incêndios aumentou cerca de 9% e é o mais elevado desde 2022. O Norte foi a região com mais área ardida, com 44.046 hectares, seguido do Centro com 22.587. Até 30 de setembro estiveram mobilizados mais de 15 mil operacionais, 3.463 viaturas e 81 meios aéreos. A partir desta quinta-feira, o dispositivo será reduzido, mas o Ministério da Administração Interna garante que vai continuar no terreno uma estrutura robusta de combate aos incêndios florestais. O presidente da Câmara de Viseu, João Azevedo, confirmou que o município já não vai receber o Rally de Portugal em 2027, depois da FIA ter deixado Portugal fora do calendário do próximo ano. Viseu tinha sido anunciada como base logística da prova nos próximos 2 anos e deveria também receber uma classificativa. João Azevedo considera que a saída do Mundial prejudica o país e defende uma solução alternativa para a região centro. O autarca já transmitiu essa preocupação ao turismo do centro de Portugal. O ACP diz que alterações de última hora do calendário do Mundial afetaram o Rally de Portugal, se admite

0: por essa prova em 2028. Nesse cenário, João Azevedo garante que Viseu estará novamente envolvida. Lembrou que o município não fez investimentos financeiros, mas mobilizou equipas para preparar-se à operação. A Universidade Politécnica de Viseu ficou com 307 vagas por preencher na segunda fase do Concurso Nacional de Acesso ao Ensino Superior, no total de 4.069 lugares que ficaram vazios em todo o país. Na segunda fase foram colocados 9.116 estudantes, mais de 292 do que no ano passado. Segundo os dados do Ministério da Educação, mais de metade das vagas ficou por preencher nas instituições de ensino superior de Bragança, Beja e Viseu. Entre os politécnicos, o de Viseu foi o terceiro com mais vagas para ocupar-se, atrás de Bragança, com 885 e Castelo Branco, com 308. Os estudantes que foram colocados têm agora que fazer a matrícula até o dia 3 de outubro. A terceira fase de candidaturas decorre entre 10 e 12 de outubro. Um homem com 37 anos foi detido por suspeita de tráfico de droga no concelho de Tabuaço. Segundo a GNR, a detenção ocorreu após cerca de 3 meses de investigação e que levou ao cumprimento de mandados de busca. Foram apreendidas 725 doses de cannabis, 12 caixas para acondicionamento de droga, 90 sacos herméticos, uma balança de precisão e ainda uma arma branca. A investigação, adiantou a GNR, ainda prossegue. 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
2: 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Previsão do estado do tempo para as próximas 24 horas. O Instituto Português do Mar e da Atmosfera está a prever para o distrito de Viseu períodos de céu muito nublado, com possibilidade de ocorrência de precipitação fraca e com vento fraco a moderado, superando por vezes forte nas terras altas. O IPMA está também a prever uma descida das temperaturas nas regiões do interior, com mercúrio dos termómetros a chegar aos 20 graus de máxima e a mínima a registrar durante a noite valores perto dos 11 graus no distrito de Viseu.
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2: 10-13, José Alberto Ribeiro. Olá, viva. Está aí mais um início de emissão na Estação Diária. José Alberto Ribeiro, na Estação Diária. 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
1: Olá, viva! Está aí mais um início de emissão na Estação Diária. Primeira das músicas que destacamos neste espaço Super Estação, tema tocado em português. Supernova é a malha escolhida para os próximos minutos, em 96.8. 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

0: Setas, Carlos Manuel Costa. Muito bem, estamos aí em mais uma hora de superestação, com grandes músicas à mistura e com o essencial da informação. Carlos Manuel Costa, na estação diária. Porque estamos quase no meio da hora, daqui a pouco vamos passar em revista à informação desportiva atualizada na estação diária. De segunda a domingo, na estação oficial de Viseu.
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0: Para escutares na próxima sequência que preparámos na playlist da Estação Diária, presta atenção ao tema de Sultan Sensação, que mereceu relevo nos mais diferentes tops do mercado da música. Fica bem. 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
1: Estamos a fazer a atualização da informação de meia hora. Para já fiquem com os principais títulos do desporto, que irá para o ar logo a seguir ao bloco dos comerciais. Estaremos de novo convosco em antena para avançarmos para a segunda meia hora desta emissão. Até já. 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
1: São estes alguns dos temas que vamos desenvolver no desporto da Estação Diária. O Presidente da Câmara Municipal de Viseu, João Azevedo, confirmou que o município já não vai receber o Rally de Portugal em 2027, depois da FIA ter deixado Portugal fora do calendário para o próximo ano. O Académico de Viseu defronta ao Futebol Clube do Porto no Estádio do Dragão, num jogo dos quartos de final da Taça da Liga, que vai apurar uma das quatro equipas para a Final Four, que volta a realizar-se em Leiria em janeiro de 2027. O Viseu 2001 desloca-se sábado ao Recinto São João em Coimbra, na terceira jornada da Série B da 2ª Divisão Nacional de Futsal, depois de ter empatado a 4 bolas com o Belenenses na segunda ronda. A dupla viciense Hugo Lopes Magda Oliveira regressa esta sexta-feira à competição no Rally Casinos do Algarve, sexta prova do Campeonato de Portugal de Rallys, depois do acidente no shakedown do Rally da Água. Agora é só ficarem atentos ao desenvolvimento destes e outros temas no desporto da Estação Diária. 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
2: O presidente da Câmara de Viseu, João Azevedo, confirmou que o município já não vai receber o Rally de Portugal em 2027, depois da FIA ter deixado Portugal fora do calendário do próximo ano. Viseu tinha sido anunciada como base logística da prova nos próximos dois anos e deveria também receber uma classificativa. João Azevedo considera que a saída do Mundial prejudica o país e defende uma solução alternativa para a região centro. O autarca já transmitiu essa preocupação ao turismo do centro de Portugal. O ACP diz que alterações de última hora do calendário do Mundial afetaram o Rally de Portugal se admite o regresso da prova em 2028. Nesse cenário, João Azevedo garante que Viseu estará novamente envolvida. Lembrou que o município não fez investimentos financeiros, mas mobilizou equipas para preparar-se à operação. O Académico de Viseu defrontou o Futebol Clube do Porto no Estádio do Dragão, no jogo dos quartos de final da Taça da Liga, que vai apurar uma das quatro equipas para a Final Four, que volta de novo a realizar-se em Leiria. Vai ser em janeiro de 2027. O encontro será disputado no dia 28 de outubro, pelas 8h30 da noite, em jogo a eliminar. A Final Four está então marcada para os dias 5, 6 e 9 de janeiro, com as meias finais a realizarem-se nos dois primeiros dias e a final no dia 9. Esta será a última edição da Taça da Liga com o atual formato. A partir de 27-28, a competição será reformulada, com todas as equipas a poderem participar e os clubes envolvidos nas competições europeias a entrarem diretamente nos quartos de final. A última edição da Taça da Liga foi conquistada pelo Vitória de Guimarães, que venceu o Sporting Braga na final por 2-1. O Viseu 2001 joga sábado no recinto de São João, em Coimbra, na terceira jornada da Série B da 2ª Divisão Nacional de Futsal, depois de ter empatado 4-4 com o Belenenses na segunda ronda. A formação viziense soma 4 pontos, fruto de uma vitória e um empate, e ocupa o quarto lugar da classificação com 8 golos marcados e 5 sofridos. O adversário de sábado, o Centro Social São João, é um dos líderes da classificação, que soma 6 pontos depois de 2 vitórias nas duas primeiras jornadas da competição. O jogo está marcado para as 6h30 da tarde, vai acontecer no pavilhão do Centro Social São João, em Coimbra. A dupla viziense Hugo Lopes Magda Oliveira regressa esta sexta-feira à competição no Rally Casinos do Algarve, sexta prova do Campeonato de Portugal de Rallys, depois do acidente violento que sofreu no shakedown do Rally da Água. A dupla, ao volante de um Hyundai i20N Rally 2, integra uma lista de 68 equipas, 22 das quais em carros Rally 2. A partida oficial do Rally Casinos do Algarve está marcada para sexta-feira às 3h20 da tarde, em Lagoa. A prova inclui classificativas em Lagos, Budanos, Messines, Santana da Serra e São Marcos da Serra, terminando sábado com a City Stage de Portimão e a cerimónia do pódio. No total estão previstos 120 km de classificativas. O Campeonato de Portugal de Rallys é liderado por Roberto Rodrigues, seguido de Pedro Almeida, quando faltam 3 provas para o final da temporada. 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
3: Previsão do estado do tempo para as próximas 24 horas. O Instituto Português do Mar e da Atmosfera está a prever para o distrito de Viseu períodos de céu muito nublado com

0: possibilidade de ocorrência de precipitação fraca e com vento fraco a moderado, superando por vezes forte nas terras altas. O IPMA está também a prever uma descida das temperaturas nas regiões do interior, com mercúrio dos termómetros a chegar aos 20 graus de máxima e a mínima a registrar durante a noite valores perto dos 11 graus no distrito de Viseu.
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2: Vê aí o melhor som house da estação. 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
1: Ora, estamos nós para voltarmos aos clássicos da estação. Durante esta hora, divulgamos algumas das melhores faixas que se destacaram na época. 908 FM, para fixares no teu rádio. 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
1: Estamos de regresso. Vamos avançar para os destaques que, à hora certa, irão fazer parte do Diário da Estação. Regressamos à antena logo a seguir à informação atualizada. Até já.
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1: 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São estas algumas das notícias que vamos destacar na edição do dia do Diário da Estação. O Hospital São Teotónio em Viseu passou a receber regularmente visitas dos doutores palhaços da Operação Nariz Vermelho. O município de Nelas garantiu um financiamento de 100 mil euros através do programa Territórios Resilientes para uma intervenção no Rio Castelo, em Senhorim. A Câmara de Mangualde aprovou por unanimidade a adesão à Associação dos Municípios Portugueses do Vinho. Viseu volta a receber o S-Congress este ano, nos dias 27 e 28 de outubro. Agora é só ficarem atentos ao desenvolvimento destes e outros temas no Diário da Estação. 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
7: A época mais crítica de combate aos incêndios terminou com menos área ardida, mas mais fogos do que no ano passado, num período marcado também pela morte de uma bombeira de Rezende, no distrito de Viseu. Desde 1 de julho deflagraram quase 8 mil incêndios, que provocaram 74.267 hectares de área ardida, menos 72% do que no mesmo período do ano passado. O número de incêndios aumentou cerca de 9% e é o mais elevado desde 2022. O Norte foi a região com mais área ardida, com 44.046 hectares, seguido do Centro com 22.587. Até 30 de setembro estiveram mobilizados mais de 15 mil operacionais, 3.463 viaturas e 81 meios aéreos. A partir desta quinta-feira, o dispositivo será reduzido, mas o Ministério da Administração Interna garante que vai continuar no terreno uma estrutura robusta de combate aos incêndios florestais. O presidente da Câmara de Viseu, João Azevedo, confirmou que o município já não vai receber o Rally de Portugal em 2027, depois da FIA ter deixado Portugal fora do calendário do próximo ano. Viseu tinha sido anunciada como base logística da prova nos próximos dois anos e deveria também receber uma classificativa. João Azevedo considera que a saída do Mundial prejudica o país e defende uma solução alternativa para a região centro. O autarca já transmitiu essa preocupação ao turismo do centro de Portugal. O ACP diz que alterações de última hora do calendário do Mundial afetaram o Rally de Portugal se admite o regresso da prova em 2028. Nesse cenário, João Azevedo garante que Viseu estará novamente envolvida. Lembrou que o município não fez investimentos financeiros, mas mobilizou equipas para preparar-se à operação. A Universidade Politécnica de Viseu ficou com 307 vagas por preencher na segunda fase do Concurso Nacional de Acesso ao Ensino Superior, no total de 4.069 lugares que ficaram vazios em todo o país. Na segunda fase foram colocados 9.116 estudantes, mais de 292 do que no ano passado. Segundo os dados do Ministério da Educação, mais de metade das vagas ficou por preencher nas instituições de ensino superior de Bragança, Beja e Viseu. Entre os politécnicos, o de Viseu foi o terceiro com mais vagas para ocupar, atrás de Bragança, com 885, e Castelo Branco, com 308. Os estudantes que foram colocados têm agora que fazer a matrícula até o dia 3 de outubro. A terceira fase de candidaturas decorre entre 10 e 12 de outubro. Um homem com 37 anos foi detido por suspeita de tráfico de droga no concelho de Tabuaço. Segundo a GNR, a detenção ocorreu após cerca de 3 meses de investigação e que levou ao cumprimento de mandados de busca. Foram apreendidas 725 doses de cannabis, 12 caixas para acondicionamento de droga, 90 sacos herméticos, uma balança de precisão e ainda uma arma branca. A investigação, adiantou a GNR, ainda prossegue. A atualização das notícias à Estação Diária Jornal.sapo.pt e também no site da Estação Diária Rádio em 908.fm.
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10: Previsão do estado do tempo para as próximas 24 horas. O Instituto Português de Mar e da Atmosfera está a prever para o distrito de Viseu céu pouco nublado ou limpo, com vento fraco a moderado, superando por vezes forte nas terras altas do norte e centro. O IPMA está também a prever uma pequena descida das temperaturas, com o mercúrio dos termómetros a chegar aos 20 graus de máxima e a mínima a registrar durante a noite valores perto dos 11 graus no distrito de Viseu.
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15: Temos aí mais informação relativa às diferentes bandas que vão rodando na Estação Diária, de segunda a domingo.
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2: 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Ora, estamos nós para vos dar as boas-vindas para mais uma hora Superestação, a Estação Diária com o som português. Escutamos Tema Tuga, som nacional em 96.8. 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
0: Estamos de regresso à hora. Temos aí mais informação relativa às diferentes bandas que vão rodando na Estação Diária. Soltas da estação, só para quem está atento ao mercado da música. Até já. 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
1: Ainda antes de darmos um salto aos comerciais, fiquem a saber quais são os títulos das notícias que fazem parte do Bloco de Informação do Desporto. Regressaremos ainda com mais energia para a segunda hora desta emissão, logo a seguir às notícias. Até já! 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
1: 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São estes alguns dos temas que vamos desenvolver no desporto da Estação Diária. O Presidente da Câmara Municipal de Viseu, João Azevedo, confirmou que o município já não vai receber o Rally de Portugal em 2027, depois da FIA ter deixado Portugal fora do calendário para o próximo ano. O Académico de Viseu defronta o Futebol Clube do Porto no Estádio do Dragão, num jogo dos quartos de final da Taça da Liga, que vai apurar uma das quatro equipas para a Final Four, que volta a realizar-se em Leiria em janeiro de 2027. O Viseu 2001 desloca-se sábado ao Recinto São João em Coimbra, na terceira jornada da Série B da 2ª Divisão Nacional de Futsal, depois ter empatado a 4 bolas com o Lumenses na segunda ronda. A dupla viciense Hugo Lopes Magno de Oliveira regressa esta sexta-feira à competição no Rally Casinos do Algarve, sexta prova do Campeonato de Portugal de Rallies, depois do acidente no shakedown do Rally da Água. Agora é só ficarem atentos ao desenvolvimento destes e outros temas no desporto da Estação Diária. 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

0: crítica ao país e defende uma solução alternativa para a região centro. O autarca já transmitiu essa preocupação ao turismo do centro de Portugal. O ACP diz que alterações de última hora do calendário do Mundial afetaram o Rally de Portugal se admite o regresso da prova em 2028. Nesse cenário, João Azevedo garante que Viseu estará novamente envolvida. Lembrou que o município não fez investimentos financeiros, mas mobilizou equipas para preparar-se à operação. O Académico de Viseu defronta o Futebol Clube do Porto no Estádio do Dragão, no jogo dos quartos de final da Taça da Liga, que vai apurar uma das quatro equipas para a Final Four, que volta de novo a realizar-se em Leiria. Vai ser em janeiro de 2027. O encontro será disputado no dia 28 de outubro, pelas 8h30 da noite, em jogo a eliminar. A Final Four está então marcada para os dias 5, 6 e 9 de janeiro, com as meias finais a realizarem-se nos dois primeiros dias e a final no dia 9. Esta será a última edição da Taça da Liga com o atual formato. A partir de 27-28, a competição será reformulada, com todas as equipas a poderem participar e os clubes envolvidos nas competições europeias a entrarem diretamente nos quartos de final. A última edição da Taça da Liga foi conquistada pelo Vitória de Guimarães, que venceu o Sporting Braga na final por 2-1. O Viseu 2001 joga sábado no recinto de São João, em Coimbra, na terceira jornada da Série B da 2ª Divisão Nacional de Futsal, depois de ter empatado 4-4 com o Belenenses na segunda ronda. A formação viziense soma 4 pontos, fruto de uma vitória e um empate, e ocupa o quarto lugar da classificação com 8 golos marcados e 5 sofridos. O adversário de sábado, o Centro Social São João, é um dos líderes da classificação, que soma 6 pontos depois de 2 vitórias nas 2 primeiras jornadas da competição. O jogo está marcado para as 18h30 da tarde, vai acontecer no pavilhão do Centro Social São João, em Coimbra. A dupla viziense Hugo Lopes e Magda Oliveira regressa esta sexta-feira à competição no Rally Casinos do Algarve, sexta prova do Campeonato de Portugal de Rallys, depois do acidente violento que sofreu no shakedown do Rally da Água. A dupla, volante de um Hyundai i20N Rally 2, integra uma lista de 68 equipas, 22 das quais em carros Rally 2. A partida oficial do Rally Casinos do Algarve está marcada para sexta-feira às 3h20 da tarde, em Lagoa. A prova inclui classificativas em Lagos, Budanos, Messines, Santana da Serra e São Marcos da Serra, terminando sábado com a City Stage de Portimão e a cerimónia do pódio. No total estão previstos 120 km de classificativas. O Campeonato de Portugal de Rallys é liderado por Roberto Rodrigues, seguido de Pedro Almeida, quando faltam 3 provas para o final da temporada. Toda a informação do desporto está atualizada em estaçãodiariajornal.sapo.pt e também no site da Estação Diária Rádio em 968.fm.
1: 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Previsão do estado do tempo para as próximas 24 horas. O Instituto Português de Mar e da Atmosfera está a prever para o distrito de Viseu céu pouco nublado ou limpo, com vento fraco a moderado, superando por vezes forte nas terras altas do norte e centro. O IPMA está também a prever uma pequena descida das temperaturas, com o mercúrio dos termómetros a chegar aos 20 graus de máxima e a mínima a registrar durante a noite valores perto dos 11 graus no distrito de Viseu.
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1: Ora, estamos nós para voltarmos aos clássicos da estação. Durante esta hora, divulgamos algumas das melhores faixas que se destacaram na época. 908 FM, para fixares no teu rádio. 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
1: Estamos a fazer a atualização da informação de meia hora. Ainda antes de darmos um salto aos comerciais, fiquem a saber quais são os títulos das notícias que fazem parte do bloco de informação do Diário da Estação, na Estação Oficial de Viseu. Fiquem por aí.
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1: São estas algumas das notícias que vamos destacar na edição do dia do Diário da Estação. A época mais crítica de combate aos incêndios terminou com menos área ardida, mas com mais fogos do que no ano passado, num período marcado também pela morte de uma bombeira de Resende, no distrito de Viseu. A Universidade Politécnica de Viseu ficou com 307 vagas por preencher na segunda fase do concurso nacional do acesso ao ensino superior, no total de 4.069 lugares que ficaram vazios em todo o país. Um homem de 37 anos foi detido por suspeita de tráfico de droga no concelho de Taboaço, no distrito de Viseu. O presidente da Câmara Municipal de Viseu, João Azevedo, confirmou que o município já não vai receber o Rally de Portugal em 2027, depois da FIA ter deixado Portugal fora do calendário para o próximo ano. Agora é só ficarem atentos ao desenvolvimento destes e outros temas no Diário da Estação. 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
9: A época mais crítica de combate aos incêndios terminou com menos área ardida, mas mais fogos do que no ano passado, num período marcado também pela morte de uma bombeira de Rezende, no distrito de Viseu. Desde 1 de julho deflagraram quase 8 mil incêndios, que provocaram 74.267 hectares de área ardida, menos 72% do que no mesmo período do ano passado. O número de incêndios aumentou cerca de 9% e é o mais elevado desde 2022. O Norte foi a região com mais área ardida, com 44.046 hectares, seguido do Centro com 22.587. Até 30 de setembro estiveram mobilizados mais de 15 mil operacionais, 3.463 viaturas e 81 meios aéreos. A partir desta quinta-feira, o dispositivo será reduzido, mas o Ministério da Administração Interna garante que vai continuar no terreno uma estrutura robusta de combate aos incêndios florestais. O presidente da Câmara de Viseu, João Azevedo, confirmou que o município já não vai receber o Rally de Portugal em 2027, depois da FIA ter deixado Portugal fora do calendário do próximo ano. Viseu tinha sido anunciada como base logística da prova nos próximos 2 anos e deveria também receber uma classificativa. João Azevedo considera que a saída do Mundial prejudica o país e defende uma solução alternativa para a região centro. O autarca já transmitiu essa preocupação ao turismo do centro de Portugal. O ACP diz que alterações de última hora do calendário do Mundial afetaram o Rally de Portugal se admite o regresso da prova em 2028. Nesse cenário, João Azevedo garante que Viseu estará novamente envolvida. Lembrou que o município não fez investimentos financeiros, mas mobilizou equipas para preparar-se à operação. A Universidade Politécnica de Viseu ficou com 307 vagas por preencher na segunda fase do concurso nacional de acesso ao ensino superior, no total de 4.069 lugares que ficaram vazios em todo o país. Na segunda fase foram colocados 9.116 estudantes, mais de 292 do que no ano passado. Segundo os dados do Ministério da Educação, mais de metade das vagas ficou por preencher nas instituições de ensino superior de Bragança, Beja e Viseu. Entre os politécnicos, o de Viseu foi o terceiro com mais vagas para ocupar-se, atrás de Bragança, com 885 e Castelo Branco, com 308. Os estudantes que foram colocados têm agora que fazer a matrícula até o dia 3 de outubro. A terceira fase de candidaturas decorre entre 10 e 12 de outubro. Um homem com 37 anos foi detido por suspeita de tráfico de droga no concelho de Taboaço. Segundo a GNR, a detenção ocorreu após cerca de 3 meses de investigação e que levou ao cumprimento de mandados de busca. Foram apreendidas 725 doses de cannabis, 12 caixas para acondicionamento de droga, 90 sacos herméticos, uma balança de precisão e ainda uma arma branca. A investigação, adiantou a GNR, ainda prossegue. A atualização das notícias à Estação Diária Jornal.sapo.pt e também no site da Estação Diária Rádio em 908.fm.
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6: Previsão do estado do tempo para as próximas 24 horas. O Instituto Português do Mar e da Atmosfera está a prever para o distrito de Viseu céu pouco nublado ou limpo, com vento fraco a moderado, superando por vezes forte nas terras altas do norte e centro. O IPMA está também a prever uma pequena descida das temperaturas, com o mercúrio dos termómetros a chegar aos 20 graus de máxima e a mínima a registrar durante a noite valores perto dos 11 graus no distrito de Viseu.
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3: Estás na Estação Diária e estás muito bem. Abrimos com sons nacionais, música sem parar a toda a hora. A seguir tenho preparado para ti uma supernova. Super Estação na Estação Oficial Viseu. Volto já a seguir em 96.8 FM. Até já.
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2: São estes alguns dos temas que vamos desenvolver no Desporto da Estação Diária. O Presidente da Câmara Municipal de Viseu, João Azevedo, confirmou que o município já não vai receber o Rally de Portugal em 2027, depois da FIA ter deixado Portugal fora do calendário para o próximo ano. O Académico de Viseu defronta o Futebol Clube do Porto no Estádio do Dragão, num jogo dos quartos de final da Taça da Liga, que vai apurar uma das quatro equipas para a Final Four, que volta a realizar-se em Leiria em janeiro de 2027. O Viseu 2001 desloca-se sábado ao Recinto São João em Coimbra, na terceira jornada da Série B da 2ª Divisão Nacional de Futsal, depois de ter empatado a 4 bolas com o Lumenses na segunda ronda. A dupla viziense Hugo Lopes Magda Oliveira regressa esta sexta-feira à competição no Rally Casinos do Algarve, sexta prova do Campeonato de Portugal de Rallys, depois do acidente no shakedown do Rally da Água. Agora é só ficarem atentos ao desenvolvimento destes e outros temas no Desporto da Estação Diária. 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
0: 1h30, avançamos para o desporto. 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
5: O presidente da Câmara de Viseu, João Azevedo, confirmou que o município já não vai receber o Rally de Portugal em 2027, depois da FIA ter deixado Portugal fora do calendário do próximo ano. Viseu tinha sido anunciada como

0: ao Futebol Clube do Porto no Estádio do Dragão no jogo dos quartos final da Taça da Liga, que vai apurar uma das quatro equipas para a Final Four, que volta de novo a realizar-se em Leiria. Vai ser em janeiro de 2027. O encontro será disputado no dia 28 de outubro pelas 8:30 da noite, em jogo a eliminar. A Final Four está então marcada para os dias 5, 6 e 9 de janeiro, com as meias-finais a realizarem-se nos dois primeiros dias e a final no dia 9. Esta será a última edição da Taça da Liga com o atual formato. A partir de 27-28, a competição será reformulada, com todas as equipas a poderem participar e os clubes envolvidos nas competições europeias a entrarem diretamente nos quartos de final. A última edição da Taça da Liga foi conquistada pelo Vitória de Guimarães, que venceu o Sporting Braga na final por 2-1. O Viseu 2001 joga sábado no recinto de São João, em Coimbra, na terceira jornada da Série B da 2ª Divisão Nacional de Futsal, depois de ter empatado 4-4 com o Belenenses na segunda ronda. A formação viziense soma 4 pontos, fruto de uma vitória e um empate, e ocupa o quarto lugar da classificação com 8 golos marcados e 5 sofridos. O adversário de sábado, o Centro Social São João, é um dos líderes da classificação, que soma 6 pontos depois de 2 vitórias nas 2 primeiras jornadas da competição. O jogo está marcado para as 6:30 da tarde, vai acontecer no pavilhão do Centro Social São João, em Coimbra. A dupla viziense Hugo Lopes e Magda Oliveira regressa esta sexta-feira à competição no Rally Casinos do Algarve, sexta prova do Campeonato Portugal de Rallys, depois do acidente violento que sofreu no shakedown do Rally da Água. A dupla, volante de um Hyundai i20 Rally 2, integra uma lista de 68 equipas, 22 das quais em carros Rally 2. A partida oficial do Rally Casinos do Algarve está marcada para sexta-feira às 3:20 da tarde, em Lagoa. A prova inclui classificativas em Lagos, Budens, Messines, Santana da Serra e São Marcos da Serra, terminando sábado com a City Stage de Portimão e a cerimónia do pódio. No total estão previstos 120 km de classificativas. O Campeonato de Portugal de Rallys é liderado por Roberto Rodrigues, seguido de Pedro Almeida, quando faltam 3 provas para o final da temporada. Toda a informação do desporto está atualizada em estaçãodiariajornal.sapo.pt e também no site da Estação Diária Rádio em 968.fm.
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3: Previsão do estado do tempo para as próximas 24 horas. O Instituto Português de Mar e da Atmosfera está a prever para o distrito de Viseu céu pouco nublado ou limpo, com vento fraco a moderado, superando por vezes forte nas terras altas do norte e centro. O IPMA está também a prever uma pequena descida das temperaturas, com o mercúrio dos termómetros a chegar aos 20 graus de máxima e a mínima a registrar durante a noite valores perto dos 11 graus no distrito de Viseu.
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2: 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São estas algumas das notícias que vamos destacar na edição do dia do Diário da Estação. A época mais crítica de combate aos incêndios terminou com menos área ardida, mas com mais fogos do que no ano passado, num período marcado também pela morte de uma bombeira de Resende, no distrito de Viseu. A Universidade Politécnica de Viseu ficou com 307 vagas por preencher na segunda fase do concurso nacional do acesso ao ensino superior. No total de 4.069 lugares, ficaram vazios em todo o país. Um homem de 37 anos foi detido por suspeita de tráfico de droga no concelho de Taboaço, no distrito de Viseu. O presidente da Câmara Municipal de Viseu, João Azevedo, confirmou que o município já não vai receber o Rally de Portugal em 2027, depois da FIA ter deixado Portugal fora do calendário para o próximo ano. Agora é só ficarem atentos ao desenvolvimento destes e outros temas no Diário da Estação.
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1: Duas horas.
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5: A época mais crítica de combate aos incêndios terminou com menos área ardida, mas mais fogos do que no ano passado, num período marcado também pela morte de uma bombeira de Rezende, no distrito de Viseu. Desde 1 de julho deflagraram quase 8 mil incêndios, que provocaram 74.267 hectares de área ardida, menos 72% do que no mesmo período do ano passado. O número de incêndios aumentou cerca de 9% e é o mais elevado desde 2022. O Norte foi a região com mais área ardida, com 44.046 hectares, seguido do Centro com 22.587. Até 30 de setembro estiveram mobilizados mais de 15 mil operacionais, 3.463 viaturas e 81 meios aéreos. A partir desta quinta-feira, o dispositivo será reduzido, mas o Ministério da Administração Interna garante que vai continuar no terreno uma estrutura robusta de combate aos incêndios florestais. O presidente da Câmara de Viseu, João Azevedo, confirmou que o município já não vai receber o Rally de Portugal em 2027, depois da FIA ter deixado Portugal fora do calendário do próximo ano. Viseu tinha sido anunciada como base logística da prova nos próximos dois anos e deveria também receber uma classificativa. João Azevedo considera que a saída do Mundial prejudica o país e defende uma solução alternativa para a região centro. O autarca já transmitiu essa preocupação ao turismo do centro de Portugal. O ACP diz que alterações de última hora do calendário do Mundial afetaram o Rally de Portugal se admite o regresso da prova em 2028. Nesse cenário, João Azevedo garante que Viseu estará novamente envolvida. Lembrou que o município não fez investimentos financeiros, mas mobilizou equipas para preparar-se à operação. A Universidade Politécnica de Viseu ficou com 307 vagas por preencher na segunda fase do concurso nacional de acesso ao ensino superior, no total de 4.069 lugares que ficaram vazios em todo o país. Na segunda fase foram colocados 9.116 estudantes, mais de 292 do que no ano passado. Segundo os dados do Ministério da Educação, mais de metade das vagas ficou por preencher nas instituições de ensino superior de Bragança, Beja e Viseu. Entre os politécnicos, o de Viseu foi o terceiro com mais vagas para ocupar, atrás de Bragança, com 885 e Castelo Branco, com 308. Os estudantes que foram colocados têm agora que fazer a matrícula até o dia 3 de outubro. A terceira fase de candidaturas decorre entre 10 e 12 de outubro. Um homem com 37 anos foi detido por suspeita de tráfico de droga no concelho de Tabuaço. Segundo a GNR, a detenção ocorreu após cerca de 3 meses de investigação e que levou ao cumprimento de mandados de busca. Foram apreendidas 725 doses de cannabis, 12 caixas para acondicionamento de droga, 90 sacos herméticos, uma balança de precisão e ainda uma arma branca. A investigação, adiantou a GNR, ainda prossegue. A atualização das notícias à Estação Diária Jornal.sapo.pt e também no site da Estação Diária Rádio em 908.fm.
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3: Previsão do estado do tempo para as próximas 24 horas. O Instituto Português de Mar e da Atmosfera está a prever para o distrito de Viseu céu pouco nublado ou limpo, com vento fraco a moderado, superando por vezes forte nas terras altas do norte e centro. O IPMA está também a prever uma pequena descida das temperaturas, com o mercúrio dos termómetros a chegar aos 20 graus de máxima e a mínima a registrar durante a noite valores perto dos 11 graus no distrito de Viseu.
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3: Começa agora mais uma hora de música sem parar na Estação Diária. Bem-vindo! Para começar, ouvimos um tema em português. A seguir tenho preparado para ti uma super nova música acabada de estrear para ouvires com a máxima atenção na tua Estação Diária 96.8 FM.
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0: Mobilio. 10-13, José Alberto Ribeiro. Ora viva, nos próximos minutos há mais música na Estação Oficial Viseu. José Alberto Ribeiro, na Estação Diária. Vamos avançar para os destaques que, à hora certa, irão fazer parte do Diário da Estação, de segunda a domingo, na Estação Oficial de Viseu.
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1: De regresso à informação desportiva na Estação Diária. Já daqui a pouco as notícias em primeira mão na Estação Oficial Viseu. É o desporto na Estação Diária para logo a seguir voltarmos à música sem parar. Aqui na Estação Diária.
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2: São estes alguns dos temas que vamos desenvolver no desporto da Estação Diária. O Presidente da Câmara Municipal de Viseu, João Azevedo, confirmou que o município já não vai receber o Rally de Portugal em 2027, depois da FIA ter deixado Portugal fora do calendário para o próximo ano. O Académico de Viseu defronta ao Futebol Clube Porto no Estádio do Dragão, num jogo dos quartos de final da Taça da Liga, que vai apurar uma das quatro equipas para a Final Four, que volta a realizar-se em Leiria em janeiro de 2027. O Viseu 2001 desloca-se sábado ao Recinto São João, em Coimbra, na terceira jornada da Série B da 2ª Divisão Nacional de Futsal, depois de ter empatado a 4 bolas com o Belenenses na segunda ronda. A dupla viciense

0: Lopes Magda de Oliveira regressa esta sexta-feira à competição no Rally Casinos do Algarve, sexta prova do Campeonato de Portugal de Rallys, depois do acidente no shakedown do Rally da Água. Agora é só ficarem atentos ao desenvolvimento destes e outros temas no Desporto da Estação Diária. 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
0: 2:30, vem o desporto. 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
7: O presidente da Câmara de Viseu, João Azevedo, confirmou que o município já não vai receber o Rally de Portugal em 2027, depois da FIA ter deixado Portugal fora do calendário do próximo ano. Viseu

0: nos quartos de final da Taça da Liga, que vai apurar uma das quatro equipas para a Final Four, que volta de novo a realizar-se em Leiria. Vai ser em janeiro de 2027. O encontro será disputado no dia 28 de outubro, pelas 8h30 da noite, em jogo a eliminar. A Final Four está então marcada para os dias 5, 6 e 9 de janeiro, com as meias-finais a realizarem-se nos dois primeiros dias e a final no dia 9. Esta será a última edição da Taça da Liga com o atual formato. A partir de 27-28, a competição será reformulada, com todas as equipas a poderem participar e os clubes envolvidos nas competições europeias a entrarem diretamente nos quartos de final. A última edição da Taça da Liga foi conquistada pelo Vitória de Guimarães, que venceu o Sporting Braga na final por 2-1. O Viseu 2001 joga sábado no recinto de São João, em Coimbra, na terceira jornada da Série B da 2ª Divisão Nacional de Futsal, depois de ter empatado 4-4 com o Belenenses na segunda ronda. A formação viziense soma 4 pontos, fruto de uma vitória e um empate, e ocupa o quarto lugar da classificação com 8 golos marcados e 5 sofridos. O adversário de sábado, o Centro Social São João, é um dos líderes da classificação, que soma 6 pontos depois de 2 vitórias nas 2 primeiras jornadas da competição. O jogo está marcado para as 6h30 da tarde, vai acontecer no pavilhão do Centro Social São João, em Coimbra. A dupla viziense Hugo Lopes, Magda Oliveira, regressa esta sexta-feira à competição no Rally Casinos do Algarve, sexta prova do Campeonato de Portugal de Rallys, depois do acidente violento que sofreu no shakedown do Rally da Água. A dupla, volante de um Hyundai i20 Rally 2, integra uma lista de 68 equipas, 22 das quais em carros Rally 2. A partida oficial do Rally Casinos do Algarve está marcada para sexta-feira às 3h20 da tarde, em Lagoa. A prova inclui classificativas em Lagos, Budens, Messines, Santana da Serra e São Marcos da Serra, terminando sábado com a City Stage de Portimão e a cerimónia do pódio. No total estão previstos 120 km de classificativas. O Campeonato de Portugal de Rallys é liderado por Roberto Rodrigues, seguido de Pedro Almeida, quando faltam 3 provas para o final da temporada. 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
1: 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Previsão do estado do tempo para as próximas 24 horas. O Instituto Português de Mar e da Atmosfera está a prever para o distrito de Viseu céu pouco nublado ou limpo, com vento fraco a moderado, superando por vezes forte nas terras altas do norte e centro. O IPMA está também a prever uma pequena descida das temperaturas, com o mercúrio dos termómetros a chegar aos 20 graus de máxima e a mínima a registrar durante a noite valores perto dos 11 graus no distrito de Viseu.
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2: Olá pessoal, bem-vindos ao QI Business Secrets.
0: Ricardo Teixeira, o imparável.
2: Hoje vamos falar sobre nichos. Nós entramos no nicho e queremos atingir toda a gente. E não é bem assim.
0: É o fim de semana.
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3: Mais uma pista de dança, o melhor do som house e eletrónica na estação diária. Só para quem gosta de batidas mais aceleradas. Lá mais para a frente, a seguir ao sinal horário das 23, temos 3 horas de emissão. Basta ficares bem ligado em 96.8 com a estação diária.
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0: 16-19, Ângela Faria da Cunha.
1: Estamos aí de novo para te relembrar como podes ter fácil acesso à Estação Diária.
0: Ângela Faria da Cunha, na Estação Diária.
1: Sinal da redação que chama a atenção para os principais títulos das notícias que fazem parte do Bloco de Informação do Desporto.
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2: São estas algumas das notícias que vamos destacar na edição do dia do Diário da Estação. A época mais crítica de combate aos incêndios terminou com menos área ardida, mas com mais fogos do que no ano passado, num período marcado também pela morte de uma bombeira de Resende, no distrito de Viseu. A Universidade Politécnica de Viseu ficou com 307 vagas por preencher na segunda fase do concurso nacional do acesso ao ensino superior. No total de 4.069 lugares, ficaram vazios em todo o país. Um homem de 37 anos foi detido por suspeita de tráfico de droga no concelho de Taboaço, no distrito de Viseu. O presidente da Câmara Municipal de Viseu, João Azevedo, confirmou que o município já não vai receber o Rally de Portugal em 2027, depois da FIA ter deixado Portugal fora do calendário para o próximo ano. Agora é só ficarem atentos ao desenvolvimento destes e outros temas no Diário da Estação.
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7: 3 horas.
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12: A época mais crítica de combate aos incêndios terminou com menos área ardida, mas mais fogos do que no ano passado, num período marcado também pela morte de uma bombeira de Rezende, no distrito de Viseu. Desde 1 de julho deflagraram quase 8 mil incêndios, que provocaram 74.267 hectares de área ardida, menos 72% do que no mesmo período do ano passado. O número de incêndios aumentou cerca de 9% e é o mais elevado desde 2022. O Norte foi a região com mais área ardida, com 44.046 hectares, seguido do Centro com 22.587. Até 30 de setembro estiveram mobilizados mais de 15 mil operacionais, 3.463 viaturas e 81 meios aéreos. A partir desta quinta-feira, o dispositivo será reduzido, mas o Ministério da Administração Interna garante que vai continuar no terreno uma estrutura robusta de combate aos incêndios florestais. O presidente da Câmara de Viseu, João Azevedo, confirmou que o município já não vai receber o Rally de Portugal em 2027, depois da FIA ter deixado Portugal fora do calendário do próximo ano. Viseu tinha sido anunciada como base logística da prova nos próximos 2 anos e deveria também receber uma classificativa. João Azevedo considera que a saída do Mundial prejudica o país e defende uma solução alternativa para a região centro. O autarca já transmitiu essa preocupação ao turismo do centro de Portugal. O ACP diz que alterações de última hora do calendário do Mundial afetaram o Rally de Portugal se admite o regresso da prova em 2028. Nesse cenário, João Azevedo garante que Viseu estará novamente envolvida. Lembrou que o município não fez investimentos financeiros, mas mobilizou equipas para preparar-se a operação. O Universidade Politécnica de Viseu ficou com 307 vagas por preencher na segunda fase do concurso nacional de acesso ao ensino superior, num total de 4.069 lugares que ficaram vazios em todo o país. Na segunda fase foram colocados 9.116 estudantes, mais de 292 do que no ano passado. Segundo os dados do Ministério da Educação, mais de metade das vagas ficou por preencher nas instituições de ensino superior de Bragança, Beja e Viseu. Entre os politécnicos, o de Viseu foi o terceiro com mais vagas para ocupar, atrás de Bragança, com 885, e Castelo Branco, com 308. Os estudantes que foram colocados têm agora que fazer a matrícula até o dia 3 de outubro. A terceira fase de candidaturas decorre entre 10 e 12 de outubro. Um homem com 37 anos foi detido por suspeita de tráfico de droga no concelho de Tabuaço. Segundo a GNR, a detenção ocorreu após cerca de 3 meses de investigação e que levou ao cumprimento de mandados de busca. Foram apreendidas 725 doses de cannabis, 12 caixas para acondicionamento de droga, 90 sacos herméticos, uma balança de precisão e ainda uma arma branca. A investigação, adiantou a GNR, ainda prossegue. A atualização das notícias à Estação Diária Jornal.sapo.pt e também no site da Estação Diária Rádio em 908.fm.
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14: Previsão do estado do tempo para as próximas 24 horas. O Instituto Português do Mar e da Atmosfera está a prever para o distrito de Viseu céu pouco nublado ou limpo, com vento fraco a moderado, superando por vezes forte nas terras altas do norte e centro. O IPMA está também a prever uma pequena descida das temperaturas, com o mercúrio dos termómetros a chegar aos 20 graus de máxima e a mínima a registrar durante a noite valores perto dos 11 graus no distrito de Viseu.
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3: Primeiros minutos desta emissão Superestação na Estação Oficial Viseu. Som de abertura na antena da Estação Diária 96.8. Abrimos com som português e para ouvires com a máxima atenção, veio uma supernova. Fica por aí, até já.
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1: 10-13, José Alberto Ribeiro. Olá, esta é a frequência da Estação Diária. José Alberto Ribeiro, na Estação Diária. 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
1: Está na altura de fazermos mais uma pequena pausa na playlist da Estação Diária. Em muito pouco tempo, ficamos por dentro do que mais importante vai acontecer no universo do desporto. Vem aí o desporto em 96.8. 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
0: 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São estes alguns dos temas que vamos desenvolver no Desporto da Estação Diária. O Presidente da Câmara Municipal de Viseu, João Azevedo, confirmou que o município já não vai receber o Rally de Portugal em 2027, depois da FIA ter deixado Portugal fora do calendário para o próximo ano. O Académico de Viseu defronta o Futebol Clube do Porto no Estádio do Dragão, num jogo dos quartos de final da Taça da Liga, que vai apurar uma das quatro equipas para a Final Four, que volta a realizar-se em Leiria em janeiro de 2027. O Viseu 2001 desloca-se sábado ao Cinto São João, em Coimbra, na terceira jornada da Série B da 2ª Divisão Nacional de Futsal, depois de ter empatado a 4 bolas com o Lumenses na segunda ronda. A dupla viziense Hugo Lopes Magno de Oliveira regressa esta sexta-feira à competição no Rally Casinos do Algarve, sexta prova do Campeonato de Portugal de Rallies, depois do acidente no shakedown do Rally da Água. Agora é só ficarem atentos ao desenvolvimento destes e outros temas no Desporto da Estação Diária. 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
6: O presidente da Câmara de Viseu, João Azevedo, confirmou que o município já não vai receber o Rally de Portugal em 2027, depois da FIA ter deixado Portugal fora do calendário do próximo ano. Viseu tinha sido anunciada como base logística da prova nos próximos 2 anos e deveria também receber uma classificativa. João Azevedo considera que a saída do Mundial prejudica o país e defende uma solução alternativa para a região centro. O autarca já transmitiu essa preocupação ao turismo do centro de Portugal. O ACP diz que alterações de última hora do calendário do Mundial afetaram o Rally de Portugal se admite o regresso da prova em 2028. Nesse cenário, João Azevedo garante que Viseu estará novamente envolvida. Lembrou que o município não fez investimentos financeiros, mas mobilizou equipas para preparar-se à operação. O Académico de Viseu defrontou o Futebol Clube do Porto no Estádio do Dragão, no jogo dos quartos de final da Taça da Liga, que vai apurar uma das 4 equipas para a Final Four, que volta de novo a realizar-se em Leiria. Vai ser em janeiro de 2027. O encontro será disputado no dia 28 de outubro, pelas 20h30, em jogo a eliminar. A Final Four está então marcada para os dias 5, 6 e 9 de janeiro, com as meias-finais a realizarem-se nos 2 primeiros dias e a final no dia 9. Esta será a última edição da Taça da Liga com o atual formato. A partir de 27-28, a competição será reformulada, com todas as equipas a poderem participar e os clubes envolvidos nas competições europeias a entrarem diretamente nos quartos de final. A última edição da Taça da Liga foi conquistada pelo Vitória de Guimarães, que venceu o Sporting Braga na final por 2-1. O Viseu 2001 joga sábado no recinto de São João, em Coimbra, na terceira jornada da Série B da 2ª Divisão Nacional de Futsal, depois de ter empatado 4-4 com o Belenenses na segunda ronda. A formação viziense soma 4 pontos, fruto de uma vitória e um empate, e ocupa o 4º lugar da classificação com 8 golos marcados e 5 sofridos. O adversário de sábado, o Centro Social São João, é um dos líderes da classificação, que soma 6 pontos depois de 2 vitórias nas 2 primeiras jornadas da competição. O jogo está marcado para as 18h30, vai acontecer no pavilhão do Centro Social São João, em Coimbra. A dupla viziense Hugo Lopes e Magda Oliveira regressa esta sexta-feira à competição no Rally Casinos do Algarve, 6ª prova do Campeonato Portugal de Rallys, depois do acidente violento que sofreu no shakedown do Rally da Água. A dupla, volante de um Hyundai i20 Rally 2, integra uma lista de 68 equipas, 22 das quais em carros Rally 2. A partida oficial do Rally Casinos do Algarve está marcada para sexta-feira às 3:20 PM, em Lagoa. A prova inclui classificativas em Lagos, Budenes, Messines, Santana da Serra e São Marcos da Serra, terminando sábado com a City Stage de Portimão e a cerimónia do pódio. No total estão previstos 120 km de classificativas. O Campeonato de Portugal de Rallys é liderado por Roberto Rodrigues, seguido de Pedro Almeida, quando faltam 3 provas para o final da temporada. Toda a informação do desporto está atualizada em estaçãodiariajornal.sapo.pt e também no site da Estação Diária Rádio em 968.fm.
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7: Previsão do estado do tempo para as próximas 24 horas. O Instituto Português de Mar e da Atmosfera está a prever para o distrito de Viseu céu pouco nublado ou limpo, com vento fraco a moderado, superando por vezes forte nas terras altas do norte e centro. O IPMA está também a prever uma pequena descida das temperaturas, com o mercúrio dos termómetros a chegar aos 20 graus de máxima e a mínima a registrar durante a noite valores perto dos 11 graus no distrito de Viseu.
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1: Olá, já cá estamos. Primeiros minutos desta emissão Superestação na Estação Diária.
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1: Som de abertura na Estação Diária para mais Superestação. E durante as próximas horas, grandes músicas sem parar em 96.8. Fica connosco.
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1: Estamos quase em cima da hora para dar lugar à informação que de meia em meia hora está aqui na Estação Diária. Fazemos uma pequena pausa na música para regressar logo a seguir aos comerciais. Fica por aí, até já.
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2: 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São estas algumas das notícias que vamos destacar na edição do dia do Diário da Estação. A época mais crítica de combate aos incêndios terminou com menos área ardida, mas com mais fogos do que no ano passado, num período marcado também pela morte de uma bombeira de Resende, no distrito de Viseu. A Universidade Politécnica de Viseu ficou com 307 vagas por preencher na segunda fase do concurso nacional do acesso ao ensino superior, no total de 4.069 lugares que ficaram vazios em todo o país. Um homem de 37 anos foi detido por suspeita de tráfico de droga no concelho de Taboaço, no distrito de Viseu. O presidente da Câmara Municipal de Viseu, João Azevedo, confirmou que o município já não vai receber o Rally de Portugal em 2027, depois da FIA ter deixado Portugal fora do calendário para o próximo ano. Agora é só ficarem atentos ao desenvolvimento destes e outros temas no Diário da Estação.
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5: A época mais crítica de combate aos incêndios terminou com menos área ardida, mas mais fogos do que no ano passado, num período marcado também pela morte de uma bombeira de Rezende, no distrito de Viseu. Desde 1 de julho deflagraram quase 8 mil incêndios, que provocaram 74.267 hectares de área ardida, menos 72% do que no mesmo período do ano passado. O número de incêndios aumentou cerca de 9% e é o mais elevado desde 2022. O Norte foi a região com mais área ardida, com 44.046 hectares, seguido do Centro com 22.587. Até 30 de setembro estiveram mobilizados mais de 15 mil operacionais, 3.463 viaturas e 81 meios aéreos. A partir desta quinta-feira, o dispositivo será reduzido, mas o Ministério da Administração Interna garante que vai continuar no terreno uma estrutura robusta de combate aos incêndios florestais. O presidente da Câmara de Viseu, João Azevedo, confirmou que o município já não vai receber o Rally de Portugal em 2027, depois da FIA ter deixado Portugal fora do calendário do próximo ano. Viseu tinha sido anunciada como base logística da prova nos próximos 2 anos e deveria também receber uma classificativa. João Azevedo considera que a saída do Mundial prejudica o país e defende uma solução alternativa para a região centro. O autarca já transmitiu essa preocupação ao turismo do centro de Portugal. O ACP diz que alterações de última hora do calendário do Mundial afetaram o Rally de Portugal se admite o regresso da prova em 2028. Nesse cenário, João Azevedo garante que Viseu estará novamente envolvida. Lembrou que o município não fez investimentos financeiros, mas mobilizou equipas para preparar a operação. A Universidade Politécnica de Viseu ficou com 307 vagas por preencher na segunda fase do Concurso Nacional de Acesso ao Ensino Superior, no total de 4.069 lugares que ficaram vazios em todo o país. Na segunda fase foram colocados 9.116 estudantes, mais de 292 do que no ano passado. Segundo os dados do Ministério da Educação, mais de metade das vagas ficou por preencher nas instituições de ensino superior de Bragança, Beja e Viseu. Entre os politécnicos, o de Viseu foi o terceiro com mais vagas para ocupar-se, atrás de Bragança, com 885 e Castelo Branco, com 308. Os estudantes que foram colocados têm agora que fazer a matrícula até o dia 3 de outubro. A terceira fase de candidaturas decorre entre 10 e 12 de outubro. Um homem com 37 anos foi detido por suspeita de tráfico de droga no concelho de Tabuaço. Segundo a GNR, a detenção ocorreu após cerca de 3 meses de investigação e que levou ao cumprimento de mandados de busca. Foram apreendidas 725 doses de cannabis, 12 caixas para acondicionamento de droga, 90 sacos herméticos, uma balança de precisão e ainda uma arma branca. A investigação, adiantou a GNR, ainda prossegue. A atualização das notícias à Estação Diária Jornal.sapo.pt e também no site da Estação Diária Rádio em 908.fm.
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0: 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Previsão do estado do tempo para as próximas 24 horas. O Instituto Português de Mar e da Atmosfera está a prever para o distrito de Viseu céu pouco nublado ou limpo, com vento fraco a moderado, superando por vezes forte nas terras altas do norte e centro. O IPMA está também a prever uma pequena descida das temperaturas, com o mercúrio dos termómetros a chegar aos 20 graus de máxima e a mínima a registrar durante a noite valores perto dos 11 graus no distrito de Viseu.
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3: Estás na estação diária e estás muito bem. Abrimos com sons nacionais, música sem parar a toda a hora. A seguir tenho preparado para ti uma supernova. Superestação na estação oficial Viseu. Volto já a seguir em 96.8 FM. Até já.
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1: Muito bem, o som de abertura é mais um espaço de emissão na Estação Diária.
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1: Estão aí os primeiros sons que fazem parte da abertura desta hora. Começamos com Super Malha Tuga, acrescentamos Supernova.
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2: São estes alguns dos temas que vamos desenvolver no desporto da Estação Diária. O Presidente da Câmara Municipal de Viseu, João Azevedo, confirmou que o município já não vai receber o Rally de Portugal em 2027, depois da FIA ter deixado Portugal fora do calendário para o próximo ano. O Académico de Viseu defronta o Futebol Clube do Porto no Estádio do Dragão, num jogo dos quartos de final da Taça da Liga, que vai apurar uma das quatro equipas para a Final Four, que volta a realizar-se em Leiria em janeiro de 2027. O Viseu 2001 desloca-se sábado ao Recinto São João em Coimbra, na terceira jornada da Série B da 2ª Divisão Nacional de Futsal, depois de ter empatado a 4 bolas com o Belenenses na segunda ronda. A dupla viciense Hugo Lopes Magda Oliveira regressa esta sexta-feira à competição no Rally Casinos do Algarve, sexta prova do Campeonato de Portugal de Rallies, depois do acidente no shakedown do Rally da Água. Agora é só ficarem atentos ao desenvolvimento destes e outros temas no desporto da Estação Diária. 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

0: 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Já a seguir, bloco de informação desportiva às 4:30.
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0: Se admite o regresso da prova em 2028. Nesse cenário, João Azevedo garante que Viseu estará novamente envolvida. Lembrou que o município não fez investimentos financeiros, mas mobilizou equipas para preparar-se à operação. O Académico de Viseu defronta o Futebol Clube do Porto no Estádio do Dragão, no jogo dos quartos de final da Taça da Liga, que vai apurar uma das quatro equipas para a Final Four, que volta de novo a realizar-se em Leiria. Vai ser em janeiro de 2027. O encontro será disputado no dia 28 de outubro, pelas 8h30 da noite, em jogo a eliminar. A Final Four está então marcada para os dias 5, 6 e 9 de janeiro, com as meias finais a realizarem-se nos dois primeiros dias e a final no dia 9. Esta será a última edição da Taça da Liga com o atual formato. A partir de 27-28, a competição será reformulada, com todas as equipas a poderem participar e os clubes envolvidos nas competições europeias a entrarem diretamente nos quartos de final. A última edição da Taça da Liga foi conquistada pelo Vitória de Guimarães, que venceu o Sporting Braga na final por 2-1. O Viseu 2001 joga sábado no recinto de São João, em Coimbra, na terceira jornada da Série B da 2ª Divisão Nacional de Futsal, depois de ter empatado 4-4 com o Belenenses na segunda ronda. A formação viziense soma 4 pontos, fruto de uma vitória e um empate, e ocupa o quarto lugar da classificação com 8 golos marcados e 5 sofridos. O adversário de sábado, o Centro Social São João, é um dos líderes da classificação, que soma 6 pontos depois de 2 vitórias nas 2 primeiras jornadas da competição. O jogo está marcado para as 18h30 da tarde, vai acontecer no pavilhão do Centro Social São João, em Coimbra. A dupla viziense Hugo Lopes e Magda Oliveira regressa esta sexta-feira à competição no Rally Casinos do Algarve, sexta prova do Campeonato de Portugal de Rallys, depois do acidente violento que sofreu no shakedown do Rally da Água. A dupla, volante de um Hyundai i20 Rally 2, integra uma lista de 68 equipas, 22 das quais em carros Rally 2. A partida oficial do Rally Casinos do Algarve está marcada para sexta-feira às 3h20 da tarde, em Lagoa. A prova inclui classificativas em Lagos, Budanos, Messines, Santana da Serra e São Marcos da Serra, terminando sábado com a City Stage de Portimão e a cerimónia do pódio. No total estão previstos 120 km de classificativas. O Campeonato de Portugal de Rallys é liderado por Roberto Rodrigues, seguido de Pedro Almeida, quando faltam 3 provas para o final da temporada. Toda a informação do desporto está atualizada em estaçãodiariajornal.sapo.pt e também no site da Estação Diária Rádio em 968.fm.
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1: 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Previsão do estado do tempo para as próximas 24 horas. O Instituto Português de Mar e da Atmosfera está a prever para o distrito de Viseu céu pouco nublado ou limpo, com vento fraco a moderado, superando por vezes forte nas terras altas do norte e centro. O IPMA está também a prever uma pequena descida das temperaturas, com o mercúrio dos termómetros a chegar aos 20 graus de máxima e a mínima a registrar durante a noite valores perto dos 11 graus no distrito de Viseu.
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4: 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São estas algumas das notícias que vamos destacar na edição do dia do Diário da Estação. A época mais crítica de combate aos incêndios terminou com menos área ardida, mas com mais fogos do que no ano passado, num período marcado também pela morte de uma bombeira de Resende, no distrito de Viseu. A Universidade Politécnica de Viseu ficou com 307 vagas por preencher na segunda fase do concurso nacional do acesso ao ensino superior, no total de 4.069 lugares que ficaram vazios em todo o país. Um homem de 37 anos foi detido por suspeita de tráfico de droga no concelho de Taboaço, no distrito de Viseu. O presidente da Câmara Municipal de Viseu, João Azevedo, confirmou que o município já não vai receber o Rally de Portugal em 2027, depois da FIA ter deixado Portugal fora do calendário para o próximo ano. Agora é só ficarem atentos ao desenvolvimento destes e outros temas no Diário da Estação.
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9: A Câmara de Viseu abriu as candidaturas a 20 bolsas de estudo para alunos das áreas de música, dança e teatro destinadas ao novo ano letivo. As candidaturas podem ser feitas até 14 de outubro e as bolsas têm a duração de 10 meses, informou o município. O apoio abrange alunos do Conservatório Regional de Música de Viseu e da Escola de Dança Lugar Presente, com bolsas destinadas às áreas da música, da dança e do teatro. Na seleção dos candidatos serão considerados critérios como a situação socioeconómica do agregado familiar, o aproveitamento escolar, a prática musical anterior em associações ou coletividades e a naturalidade ou residência do Conselho de Viseu nos últimos 5 anos. Segundo a autarquia viziense, as bolsas pretendem reforçar o apoio municipal à formação artística e à frequência destas áreas de ensino. O serviço Ir e Vir, que permite as deslocações de táxi pelo preço de um bilhete de autocarro nos 14 municípios da Simvisel do Lafões, transportou mais de 66 mil passageiros nos 5 anos que leva de funcionamento. O projeto arrancou em outubro de 2021 e chegou a Viseu em 2025, o último Conselho de Região a integrar a rede, que conta atualmente com 120 táxis. Em julho deste ano, o serviço registrou 3.297 passageiros, o valor mensal mais elevado desde o início da operação. No dia 23 de julho foi atingido também o máximo diário, com 205 viagens. O serviço inclui ainda ligações ao Aeródromo Municipal de Viseu, através do serviço Aeródromo. Assim, Viseu Dom Afonso instalou recentemente 39 estações nos 14 municípios, numa nova fase de qualificação do serviço. A Universidade Politécnica de Viseu ficou com 307 vagas por preencher na segunda fase do Concurso Nacional de Acesso ao Ensino Superior, no total de 4.069 lugares que ficaram vazios em todo o país. Na segunda fase foram colocados 9.116 estudantes, mais de 292 do que no ano passado. Segundo os dados do Ministério da Educação, mais de metade das vagas ficou por preencher nas instituições de ensino superior de Bragança, Beja e Viseu. Entre os politécnicos, o de Viseu foi terceiro com mais vagas para ocupar, atrás de Bragança, com 885 e Castelo Branco, com 308. Os estudantes que foram colocados têm agora que fazer a matrícula até o dia 3 de outubro. A terceira fase de candidaturas decorre entre 10 e 12 de outubro. O projeto municipal Mais Sénior, Mais Atividade, Mais Vida inicia no próximo dia 6 de outubro o novo ano de atividades do Conselho de Castro Daire. A iniciativa é dirigida à população sénior do Conselho e junta atividade física e momentos de convívio com o objetivo de promover o envelhecimento ativo e contribuir para o bem-estar dos participantes. O município de Castro Daire dá assim continuidade a um projeto que pretende incentivar a prática regular de exercício físico e a participação da população sénior em atividades de grupo. O programa referente a 2026-27 arranca então na próxima terça-feira, dia 6 de outubro. 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
10: 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Previsão do estado do tempo para as próximas 24 horas. O Instituto Português de Mar e da Atmosfera está a prever para o distrito de Viseu céu pouco nublado ou limpo, com vento fraco a moderado, superando por vezes forte nas terras altas do norte e centro. O IPMA está também a prever uma pequena descida das temperaturas, com o mercúrio dos termómetros a chegar aos 20 graus de máxima e a mínima a registrar durante a noite valores perto dos 11 graus no distrito de Viseu.
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3: Olá, viva, está aí mais um início de emissão na Estação Diária. Primeira das músicas que destacamos, versão nacional para começarmos mais uma grande hora. Supernova é a malha escolhida para os próximos minutos em 96.8. Até já!
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0: 29-22. Rui Moreira. 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Rui Moreira, na Estação Diária. 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

0: 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Para escutares na próxima sequência que preparámos na playlist da Estação Diária, Soltas da Estação. E logo a seguir, vêm os temas que merecem relevo nos diferentes tops do mercado da música. Até já.
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1: Ainda antes de darmos um salto para os comerciais, fiquem a saber quais os títulos das notícias que fazem parte do Bloco de Informação do Desporto. Voltaremos de novo à antena logo a seguir às notícias. Até já.
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2: São estes alguns dos temas que vamos desenvolver no desporto da Estação Diária. O Presidente da Câmara Municipal de Viseu, João Azevedo, confirmou que o município já não vai receber o Rally de Portugal em 2027, depois da FIA ter deixado Portugal fora do calendário para o próximo ano. O Académico de Viseu defronta ao Futebol Clube do Porto no Estádio do Dragão, num jogo dos quartos de final da Taça da Liga, que vai apurar uma das quatro equipas para a Final Four, que volta a realizar-se em Leiria em janeiro de 2027. O Viseu 2001 desloca-se sábado ao Recinto São João em Coimbra, na terceira jornada da Série B da 2ª Divisão Nacional de Futsal, depois de terem empatada a 4 bolas com o Lumenses na segunda ronda. A dupla viciense Hugo Lopes Magda Oliveira regressa esta sexta-feira à competição no Rally Casinos do Algarve, sexta prova do Campeonato de Portugal de Rallys, depois do acidente no shakedown do Rally da Água. Agora é só ficarem atentos ao desenvolvimento destes e outros temas no desporto da Estação Diária. 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
6: O presidente da Câmara de Viseu, João Azevedo, confirmou que o município já não vai receber o Rally de Portugal em 2027, depois da FIA ter deixado Portugal fora do calendário do próximo ano. Viseu tinha sido anunciada como base logística da prova nos próximos 2 anos e deveria também receber uma classificativa. João Azevedo considera que a saída do Mundial prejudica o país e defende uma solução alternativa para a região centro. O autarca já transmitiu essa preocupação ao turismo do centro de Portugal. O ACP diz que alterações de última hora do calendário do Mundial afetaram o Rally de Portugal se admite o regresso à prova em 2028. Nesse cenário, João Azevedo garante que Viseu estará novamente envolvida. Lembrou que o município não fez investimentos financeiros, mas mobilizou equipas para preparar-se à operação. O Académico de Viseu defrontou o Futebol Clube do Porto no Estádio do Dragão, no jogo dos quartos de final da Taça da Liga, que vai apurar uma das 4 equipas para a Final Four, que volta de novo a realizar-se em Leiria. Vai ser em janeiro de 2027. O encontro será disputado no dia 28 de outubro, pelas 20h30, em jogo a eliminar. A Final Four está então marcada para os dias 5, 6 e 9 de janeiro, com as meias-finais a realizarem-se nos 2 primeiros dias e a final no dia 9. Esta será a última edição da Taça da Liga com o atual formato. A partir de 27-28, a competição será reformulada, com todas as equipas a poderem participar e os clubes envolvidos nas competições europeias a entrarem diretamente nos quartos de final. A última edição da Taça da Liga foi conquistada pelo Vitória de Guimarães, que venceu o Sporting Braga na final por 2-1. O Viseu 2001 joga sábado no recinto de São João, em Coimbra, na 3ª jornada da Série B da 2ª Divisão Nacional de Futsal, depois de ter empatado 4-4 com o Belenenses na 2ª ronda.

0: está marcado para as 18h30 da tarde, vai acontecer no pavilhão do Centro Social São João, em Coimbra. A dupla viziense Hugo Lopes Magda Oliveira regressa esta sexta-feira à competição no Rally Casinos do Algarve, sexta prova do Campeonato Portugal de Rallys, depois do acidente violento que sofreu no shakedown do Rally da Água. A dupla, volante de um Hyundai i20 Rally 2, integra uma lista de 68 equipas, 22 das quais em carros Rally 2. A partida oficial do Rally Casinos do Algarve está marcada para sexta-feira às 3h20 da tarde, em Lagoa. A prova inclui classificativas em Lagos, Budanos, Messines, Santana da Serra e São Marcos da Serra, terminando sábado com a City Stage de Portimão e a cerimónia do pódio. No total estão previstos 120 km de classificativas. O Campeonato de Portugal de Rallys é liderado por Rubén Rodrigues, seguido de Pedro Almeida, quando faltam 3 provas para o final da temporada. 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
1: 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Previsão do estado do tempo para as próximas 24 horas. O Instituto Português de Mar e da Atmosfera está a prever para o distrito de Viseu céu pouco nublado ou limpo, com vento fraco a moderado, superando por vezes forte nas terras altas do norte e centro. O IPMA está também a prever uma pequena descida das temperaturas, com o mercúrio dos termómetros a chegar aos 20 graus de máxima e a mínima a registrar durante a noite valores perto dos 11 graus no distrito de Viseu.
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0: 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Boa tarde. Os melhores temas estão aí em 96.8. Nos próximos minutos, clássicos da estação para regressarmos alguns anos atrás. Fica bem, liga na Estação Diária.
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1: Estação Diária, boa tarde. Estamos aí para dar a conhecer as novidades do Diário da Estação na Estação Diária. Os principais destaques das notícias. Regressaremos logo depois do bloco comercial para mais uma hora Superestação. Até já.
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7: 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São estas algumas das notícias que vamos destacar na edição do dia do Diário da Estação. A Câmara de Viseu abriu candidaturas a 20 bolsas de estudo para alunos das áreas da música, dança e teatro destinadas ao ano letivo 2026-2027. O serviço Irivir permite deslocações de táxi pelo preço de um bilhete de autocarro nos 14 municípios da Sim, Viseu, Dom Afonso, transportou mais de 66 mil passageiros nos 5 anos de funcionamento. A Universidade Politécnica de Viseu ficou com 307 vagas por preencher na segunda fase do Concurso Nacional do Acesso ao Ensino Superior. No total de 4.069 lugares ficaram vazios em todo o país. O projeto municipal Mais Sénior, Mais Atividade, Mais Vida inicia no próximo dia 6 de outubro um novo ano de atividades no Conselho de Castro Daire. Agora é só ficarem atentos ao desenvolvimento destes e outros temas no Diário da Estação.
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7: A Câmara de Viseu abriu as candidaturas a 20 bolsas de estudo para alunos das áreas de música, dança e teatro destinadas ao novo ano letivo. As candidaturas podem ser feitas até 14 de outubro e as bolsas têm a duração de 10 meses, informou o município. O apoio abrange alunos do Conservatório Regional de Música de Viseu e da Escola de Dança Lugar Presente, com bolsas destinadas às áreas da música, da dança e do teatro. Na seleção dos candidatos serão considerados critérios como a situação socioeconómica do agregado familiar, o aproveitamento escolar, a prática musical anterior em associações ou coletividades e a naturalidade ou residência do Conselho de Viseu nos últimos 5 anos. Segundo a autarquia viziense, as bolsas pretendem reforçar o apoio municipal à formação artística e à frequência destas áreas de ensino. O serviço Ir e Vir, que permite deslocações de táxi pelo preço de um bilhete de autocarro nos 14 municípios da Simvisa do Lafões, transportou mais de 66 mil passageiros nos 5 anos que leva de funcionamento. O projeto arrancou em outubro de 2021 e chegou a Viseu em 2025, o último Conselho da Região a integrar a rede, que conta atualmente com 120 táxis. Em julho deste ano, o serviço registrou 3.297 passageiros, o valor mensal mais elevado desde o início da operação. No dia 23 de julho foi atingido também o máximo diário com 205 viagens. O serviço inclui ainda ligações ao Aeródromo Municipal de Viseu, através do serviço Aeródromo. Assim, Viseu Dom Lafões instalou recentemente 39 estações nos 14 municípios, numa nova fase de qualificação do serviço. A Universidade Politécnica de Viseu ficou com 307 vagas por preencher na segunda fase do Concurso Nacional de Acesso ao Ensino Superior, no total de 4.069 lugares que ficaram vazios em todo o país. Na segunda fase foram colocados 9.116 estudantes, mais de 292 do que no ano passado. Segundo os dados do Ministério da Educação, mais de metade das vagas ficou por preencher nas instituições de ensino superior de Bragança, Beja e Viseu. Entre os politécnicos, o de Viseu foi terceiro com mais vagas para ocupar, atrás de Bragança, com 885 e Castelo Branco, com 308. Os estudantes que foram colocados têm agora que fazer a matrícula até o dia 3 de outubro. A terceira fase de candidaturas decorre entre 10 e 12 de outubro. O projeto municipal Mais Sénior, Mais Atividade, Mais Vida inicia no próximo dia 6 de outubro o novo ano de atividades do Conselho de Castro Daire. A iniciativa é dirigida à população sénior do Conselho e junta atividade física e momentos de convívio com o objetivo de promover o envelhecimento ativo e contribuir para o bem-estar dos participantes. O município de Castro Daire dá assim continuidade a um projeto que pretende incentivar a prática regular de exercício físico e a participação da população sénior em atividades de grupo. O programa referente a 2026-27 arranca então na próxima terça-feira, dia 6 de outubro. A atualização das notícias à estação diária jornal.sapo.pt e também ISICO e a participação da população sénior em atividades de grupo. O programa referente a 2026-27 arranca então na próxima terça-feira, dia 6 de outubro. A atualização das notícias à estação diária jornal.sapo.pt e também no site da Estação Diária Rádio em 908.fm.
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9: Previsão do estado do tempo para as próximas 24 horas. O Instituto Português de Mar e da Atmosfera está a prever para o distrito de Viseu céu pouco nublado ou limpo, com vento fraco a moderado, superando por vezes forte nas terras altas do norte e centro. O IPMA está também a prever uma pequena descida das temperaturas, com o mercúrio dos termómetros a chegar aos 20 graus de máxima e a mínima a registrar durante a noite valores perto dos 11 graus no distrito de Viseu.
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1: 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Esta é a hora em que procuramos dar a conhecer os momentos de maior congestionamento no centro da cidade de Viseu.

0: trânsito, tome atenção às saídas no sentido ascendente na rotunda da Quinta do Galo, onde existe uma grande probabilidade de marcha lenta. Na circunvalação, quem vem do McDonald's e faz o trajeto entre a rotunda Paulo VI e a rotunda de Nelas em direção ao Palácio do Gelo, preste atenção porque o trânsito poderá obrigá-lo a circular com alguma dificuldade. Ainda na circunvalação de Viseu, itinerário que faz a ligação à rotunda junto à Casa de Saúde, é muito vulgar o trânsito apresentar condicionamento e obrigar a velocidade moderada. Atenção às viaturas que estejam a percorrer o circuito descendente na zona do Fontelo, rotunda da Feira Semanal, em direção à Quinta Agrária e à Radial de Santiago. É muito possível que o tráfego automóvel se mova com limitações. A esta hora estamos a dar informação do trânsito que se move na cidade de Viseu. 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
2: Olá, viva, está aí mais um início de emissão na Estação Diária. Primeira das músicas que destacamos, versão nacional para começarmos mais uma grande hora. Supernova é a malha escolhida para os próximos minutos em 96.8. Até já!
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0: 19:22. 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Sejam todos muito bem-vindos ao top da estação. 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
1: Estação Diária, boa tarde. Para escutares na próxima sequência que preparámos na playlist da Estação Diária, Soltas da Estação. E logo a seguir, vêm os temas que merecem relevo nos diferentes tops do mercado da música. Até já.
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2: A dupla britânica, formada pelos dois DJs Cameron e Joy, já em tempo de universidade, esta dupla trabalhou em lojas de discos e promoção de eventos para fazerem face às despesas de estudante. Mas concluídos os estudos e lançados vários remixes, esta dupla fez de Sigma o seu projeto musical.
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1: Estação Diária. Boa tarde. Atualizamos os principais títulos das notícias de caráter desportivo. Vêm os comerciais e o bloco de informação. Voltaremos para a segunda meia hora com muito mais energia. Fiquem bem.
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2: 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São estes alguns dos temas que vamos desenvolver no desporto da Estação Diária. O Presidente da Câmara Municipal de Viseu, João Azevedo, confirmou que o município já não vai receber o Rally de Portugal em 2027, depois da FIA ter deixado Portugal fora do calendário para o próximo ano. O Académico de Viseu defronta ao Futebol Clube do Porto no Estádio do Dragão, num jogo dos quartos de final da Taça da Liga, que vai apurar uma das quatro equipas para a Final Four, que volta a realizar-se em Leiria em janeiro de 2027. O Viseu 2001 desloca-se sábado ao Recinto São João em Coimbra, na terceira jornada da Série B da 2ª Divisão Nacional de Futsal, depois de ter empatado a 4 bolas com o Belenenses na 2ª ronda. A dupla viziense Hugo Lopes Magda Oliveira regressa esta sexta-feira à competição no Rally Casinos do Algarve, sexta prova do Campeonato de Portugal de Rallies, depois do acidente no shakedown do Rally da Água. Agora é só ficarem atentos ao desenvolvimento destes e outros temas no desporto da Estação Diária. 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

0: sendo uma solução alternativa para a região centro. O autarca já transmitiu essa preocupação ao turismo do centro de Portugal. O ACP diz que alterações de última hora do calendário do Mundial afetaram o Rally de Portugal, se admite o regresso da prova em 2028. Nesse cenário, João Azevedo garante que Viseu estará novamente envolvida. Lembrou que o município não fez investimentos financeiros, mas mobilizou equipas para preparar-se a operação. O Académico de Viseu defrontou o Futebol Clube do Porto no Estádio do Dragão, no jogo dos quartos de final da Taça da Liga, que vai apurar uma das quatro equipas para a Final Four, que volta de novo a realizar-se em Leiria. Vai ser em janeiro de 2027. O encontro será disputado no dia 28 de outubro, pelas 8:30 da noite, em jogo a eliminar. A Final Four está então marcada para os dias 5, 6 e 9 de janeiro, com as meias finais a realizarem-se nos dois primeiros dias e a final no dia 9. Esta será a última edição da Taça da Liga com o atual formato. A partir de 27-28, a competição será reformulada, com todas as equipas a poderem participar e os clubes envolvidos nas competições europeias a entrarem diretamente nos quartos de final. A última edição da Taça da Liga foi conquistada pelo Vitória de Guimarães, que venceu o Sporting Braga na final por 2-1. O Viseu 2001 joga sábado no recinto de São João, em Coimbra, na terceira jornada da Série B da 2ª Divisão Nacional de Futsal, depois de ter empatado 4-4 com o Belenenses na segunda ronda. A formação viziense soma 4 pontos, fruto de uma vitória e um empate, e ocupa o quarto lugar da classificação com 8 golos marcados e 5 sofridos. O adversário de sábado, o Centro Social São João, é um dos líderes da classificação, que soma 6 pontos depois de 2 vitórias nas 2 primeiras jornadas da competição. O jogo está marcado para as 6:30 da tarde, vai acontecer no pavilhão do Centro Social São João, em Coimbra. A dupla viziense Hugo Lopes e Magda Oliveira regressa esta sexta-feira à competição no Rally Casinos do Algarve, sexta prova do Campeonato Portugal de Rallys, depois do acidente violento que sofreu no shakedown do Rally da Água. A dupla, volante de um Hyundai i20 Rally 2, integra uma lista de 68 equipas, 22 das quais em carros Rally 2. A partida oficial do Rally Casinos do Algarve está marcada para sexta-feira às 3:20 da tarde, em Lagoa. A prova inclui classificativas em Lagos, Budanes, Messines, Santana da Serra e São Marcos da Serra, terminando sábado com a City Stage de Portimão e a cerimónia do pódio. No total estão previstos 120 km de classificativas. O Campeonato de Portugal de Rallys é liderado por Roberto Rodrigues, seguido de Pedro Almeida, quando faltam 3 provas para o final da temporada. Toda a informação do desporto está atualizada em estaçãodiariajornal.sapo.pt e também no site da Estação Diária Rádio em 968.fm.
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2: Previsão do estado do tempo para as próximas 24 horas. O Instituto Português do Mar e da Atmosfera está a prever para o distrito de Viseu céu pouco nublado ou limpo, com vento fraco a moderado, superando por vezes forte nas terras altas do norte e centro. O IPMA está também a prever uma pequena descida das temperaturas, com o mercúrio dos termómetros a chegar aos 20 graus de máxima e a mínima a registrar durante a noite valores perto dos 11 graus no distrito de Viseu.
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4: Olá pessoal, bem-vindos ao KIPs and Secrets.
3: Ricardo Teixeira, o imparável.
4: Hoje vamos falar sobre falar em público. Seja para uma pessoa, seja para mil pessoas, é tudo exatamente igual. É exatamente igual.
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0: encontra no centro da cidade e pretende circular em direção à Zona Sul. Para quem vai no sentido da localidade de Repeses, tome como ponto de referência do início do percurso a Avenida 25 de Abril e avance em sentido ascendente até aos semáforos junto à Escola Secundária Alves Martins. Já sabe, o limite máximo de velocidade dentro das localidades não poderá ultrapassar os 50 km/h. Poderá ter de parar nos sinais luminosos e até encontrar algum constrangimento no trânsito. Continuar a marcha pela Avenida 25 de Abril até à Rotunda Paulo VI, aqui presta alguma atenção, porque em hora de ponta o trânsito irá obrigá-lo a abrandar, depois fazer a rotunda em frente, em direção à segunda saída, no sentido do Regimento Infantaria 14, e a partir daí terá maior tranquilidade na abordagem à estrada. 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
1: Ora, estamos nós de novo em 96.80. Estivemos aí com o melhor da música que vai rodando na antena da Estação Diária. Reservamos ainda para o final desta edição os títulos que iremos destacar no Diário da Estação. Fiquem bem, iremos regressar logo após o Bloco das Notícias.
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4: 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São estas algumas das notícias que vamos destacar na edição do dia do Diário da Estação. A Câmara de Viseu abriu candidaturas a 20 bolsas de estudo para alunos das áreas da música, dança e teatro destinadas ao ano letivo 2026-2027. O serviço Irivir permite deslocações de táxi pelo preço de um bilhete de autocarro nos 14 municípios da CIM Viseu Dom Afões, transportou mais de 66 mil passageiros nos 5 anos de funcionamento. A Universidade Politécnica de Viseu ficou com 307 vagas por preencher na segunda fase do concurso nacional do acesso ao ensino superior, no total de 4.069 lugares ficaram vazios em todo o país. O projeto municipal Mais Sénior, Mais Atividade, Mais Vida inicia no próximo dia 6 de outubro um novo ano de atividades no Conselho de Castro Daire. Agora é só ficarem atentos ao desenvolvimento destes e outros temas no Diário da Estação.
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0: 7 horas, está de volta a informação na Estação Diária.
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7: A Câmara de Viseu abriu as candidaturas a 20 bolsas de estudo para alunos das áreas de música, dança e teatro destinadas ao novo ano letivo. As candidaturas podem ser feitas até 14 de outubro e as bolsas têm a duração de 10 meses, informou o município. O apoio abrange alunos do Conservatório Regional de Música de Viseu e da Escola de Dança Lugar Presente, com bolsas destinadas às áreas da música, da dança e do teatro. Na seleção dos candidatos serão considerados critérios como a situação socioeconómica do agregado familiar, o aproveitamento escolar, a prática musical anterior em associações ou coletividades e a naturalidade ou residência do Conselho de Viseu nos últimos 5 anos. Segundo a autarquia viziense, as bolsas pretendem reforçar o apoio municipal à formação artística e à frequência destas áreas de ensino. O serviço Irivir, que permite deslocações de táxi pelo preço de um bilhete de autocarro nos 14 municípios da Simvisa do Lafões, transportou mais de 66 mil passageiros nos 5 anos que leva de funcionamento. O projeto arrancou em outubro de 2021 e chegou a Viseu em 2025, o último Conselho da Região a integrar a rede, que conta atualmente com 120 táxis. Em julho deste ano, o serviço registrou 3.297 passageiros, o valor mensal mais elevado desde o início da operação. No dia 23 de julho foi atingido também o máximo diário com 205 viagens. O serviço inclui ainda ligações ao Aeródromo Municipal de Viseu, através do serviço Aeródromo. Assim, Viseu Dom Lafões instalou recentemente 39 estações nos 14 municípios, numa nova fase de qualificação do serviço. A Universidade Politécnica de Viseu ficou com 307 vagas por preencher na segunda fase do Concurso Nacional de Acesso ao Ensino Superior, no total de 4.069 lugares que ficaram vazios em todo o país. Na segunda fase foram colocados 9.116 estudantes, mais de 292 do que no ano passado. Segundo os dados do Ministério da Educação, mais de metade das vagas ficou por preencher nas instituições de ensino superior de Bragança, Beja e Viseu. Entre os politécnicos, o de Viseu foi terceiro com mais vagas para ocupar, atrás de Bragança, com 885 e Castelo Branco, com 308. Os estudantes que foram colocados têm agora que fazer a matrícula até o dia 3 de outubro. A terceira fase de candidaturas decorre entre 10 e 12 de outubro. O projeto municipal Se Mais Sénior, Mais Atividade, Mais Vida inicia no próximo dia 6 de outubro o novo ano de atividades do Conselho de Castro Daire. A iniciativa é dirigida à população sénior do Conselho e junta atividade física e momentos de convívio com o objetivo de promover o envelhecimento ativo e contribuir para o bem-estar dos participantes. O município de Castro Daire dá assim continuidade a um projeto que pretende incentivar a prática regular de exercício físico e a participação da população sénior em atividades de grupo. O programa referente a 2026-27 arranca então na próxima terça-feira, dia 6 de outubro. A atualização das notícias à Estação Diária Jornal.sapo.pt e também no site da Estação Diária Rádio em 908.fm.
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9: Previsão do estado do tempo para as próximas 24 horas. O Instituto Português do Mar e da Atmosfera está a prever para o distrito de Viseu céu pouco nublado ou limpo, com vento fraco a moderado, superando por vezes forte nas terras altas do norte e centro. O IPMA está também a prever uma pequena descida das temperaturas, com o mercúrio dos termómetros a chegar aos 20 graus de máxima e a mínima a registrar durante a noite valores perto dos 11 graus no distrito de Viseu.
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12: Boa noite.
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1: Sejam todos muito bem-vindos ao Top da Estação. Abrimos este espaço de emissão com o som português, o espaço Super Estação. Fiquem para escutar Supernova. Voltamos já de seguida. 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

0: 17:10, Carlos Manuel Costa. Bem-vindos a mais uma grande hora na Estação Diária, Estação Oficial de Viseu. Carlos Manuel Costa, na Estação Diária. Superestação com o som nacional sempre na abertura de cada hora. E para continuarmos em bom ritmo, Supernova, nos próximos minutos. De segunda a domingo.
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1: Só para não perderes nem um pouco das boas notícias que vão acontecendo pelo universo dos tops, recomendamos que ouças o próximo tema que temos preparado em 9680. Soldas da Estação, na Estação Diária. Voltamos já de seguida. 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
1: Sejam atentos, temos aí os principais destaques do desporto para desenvolver à meia hora aqui na Estação Diária. Depois voltamos à música em mais uma emissão Super Estação.
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1: 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São estes alguns dos temas que vamos desenvolver no desporto da Estação Diária. O Presidente da Câmara Municipal de Viseu, João Azevedo, confirmou que o município já não vai receber o Rally de Portugal em 2027, depois da FIA ter deixado Portugal fora do calendário para o próximo ano. O Académico de Viseu defronta ao Futebol Clube do Porto no Estádio do Dragão, num jogo dos quartos de final da Taça da Liga, que vai apurar uma das quatro equipas para a Final Four, que volta a realizar-se em Leiria em janeiro de 2027. O Viseu 2001 desloca-se sábado ao Cinto São João, em Coimbra, na terceira jornada da Série B da 2ª Divisão Nacional de Futsal, depois de ter empatado a 4 bolas com o Belenenses na segunda ronda. A dupla viziense Hugo Lopes Magda Oliveira regressa esta sexta-feira à competição no Rally Casinos do Algarve, sexta prova do Campeonato de Portugal de Rallies, depois do acidente no shakedown do Rally da Água. Agora é só ficarem atentos ao desenvolvimento destes e outros temas no desporto da Estação Diária.
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0: 7h30, está de volta à informação desportiva.
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5: O presidente da Câmara de Viseu, João Azevedo, confirmou que o município já não vai receber o Rally de Portugal em 2027, depois da FIA ter deixado Portugal fora do calendário do próximo ano. Viseu tinha sido anunciada como base logística da prova nos próximos dois anos e deveria também receber uma classificativa. João Azevedo considera que a saída do Mundial prejudica o país e defende uma solução alternativa para a região centro. O autarca já transmitiu essa preocupação ao turismo do centro de Portugal. O ACP diz que alterações de última hora do calendário do Mundial afetaram o Rally de Portugal se admite o regresso da prova em 2028. Nesse cenário, João Azevedo garante que Viseu estará novamente envolvida. Lembrou que o município não fez investimentos financeiros, mas mobilizou equipas para preparar-se à operação. O Académico de Viseu defrontou o Futebol Clube do Porto no Estádio do Dragão, no jogo dos quartos de final da Taça da Liga, que vai apurar uma das quatro equipas para a Final Four, que volta de novo a realizar-se em Leiria. Vai ser em janeiro de 2027. O encontro será disputado no dia 28 de outubro, pelas 8h30 da noite, em jogo a eliminar. A Final Four está então marcada para os dias 5, 6 e 9 de janeiro, com as meias-finais a realizarem-se nos dois primeiros dias e a final no dia 9. Esta será a última edição da Taça da Liga com o atual formato. A partir de 27-28, a competição será reformulada, com todas as equipas a poderem participar e os clubes envolvidos nas competições europeias a entrarem diretamente nos quartos de final. A última edição da Taça da Liga foi conquistada pelo Vitória de Guimarães, que venceu o Sporting Braga na final por 2-1. O Viseu 2001 joga sábado no recinto de São João, em Coimbra, na terceira jornada da Série B da 2ª Divisão Nacional de Futsal, depois de ter empatado 4-4 com o Belenenses na segunda ronda. A formação viziense soma 4 pontos, fruto de uma vitória e um empate, e ocupa o quarto lugar da classificação com 8 golos marcados e 5 sofridos. O adversário de sábado, o Centro Social São João, é um dos líderes da classificação, que soma 6 pontos depois de 2 vitórias nas duas primeiras jornadas da competição. O jogo está marcado para as 6h30 da tarde, vai acontecer no pavilhão do Centro Social São João, em Coimbra. A dupla viziense Hugo Lopes e Magda Oliveira regressa esta sexta-feira à competição no Rally Casinos do Algarve, sexta prova do Campeonato de Portugal de Rallys, depois do acidente violento que sofreu no shakedown do Rally da Água. A dupla, volante de um Hyundai i20 Rally 2, integra uma lista de 68 equipas, 20

0: 120 km de classificativas. O Campeonato de Portugal de Rallys é liderado por Roberto Rodrigues, seguido de Pedro Almeida, quando faltam 3 provas para o final da temporada. Toda a informação do desporto está atualizada em estaçãodiariajornal.sapo.pt e também no site da Estação Diária Rádio em 968.fm.
1: 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Previsão do estado do tempo para as próximas 24 horas. O Instituto Português de Mar e da Atmosfera está a prever para o distrito de Viseu céu pouco nublado ou limpo, com vento fraco a moderado, superando por vezes forte nas terras altas do norte e centro. O IPMA está também a prever uma pequena descida das temperaturas, com o mercúrio dos termómetros a chegar aos 20 graus de máxima e a mínima a registrar durante a noite valores perto dos 11 graus no distrito de Viseu.
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6: Hoje vou falar sobre alguns pontos que são muito importantes quando nós fazemos um Facebook Live.
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0: Boa noite.
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4: Estamos aí de volta para escutarmos Pista de Dança, programa que diariamente durante o período da noite nos dá a conhecer as batidas mais house do FM. Depois das 23, Antena 9680. Até já.
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1: 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Setlers, Carlos Manuel Costa. Muito bem, estamos aí em mais uma hora Super Estação, com grandes músicas à mistura e com o essencial da informação. Carlos Manuel Costa, da Estação Diária. Estamos quase no meio da hora. Daqui a pouco vamos passar em revista à informação desportiva atualizada na Estação Diária. De segunda a domingo, na Estação Oficial de Viseu.
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1: Para aqueles que ainda se recordam dos grandes clássicos, recomendamos nos próximos minutos a sua audição em 96.8 ou na net em www.968.fm. Até já. 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
2: Está na hora de fazermos uma pequena pausa na música para chegarmos à informação. Preste atenção ao sinal horário. Chamamos a vossa atenção porque vêm aí os comerciais. Na próxima hora voltamos aí com grandes novidades. Fica atento. 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
2: São estas algumas das notícias que vamos destacar na edição do dia do Diário da Estação. A Câmara de Viseu abriu candidaturas a 20 bolsas de estudo para alunos das áreas da música, dança e teatro destinadas ao ano letivo 2026-2027. O serviço Irivir, que permite deslocações de táxi pelo preço de um bilhete de autocarro nos 14 municípios da Sim, Viseu e Dom Afonso, transportou mais de 66 mil passageiros nos 5 anos de funcionamento. A Universidade Politécnica de Viseu ficou com 307 vagas por preencher na segunda fase do Concurso Nacional do Acesso ao Ensino Superior. No total de 4.069 lugares ficaram vazios em todo o país. O projeto municipal Mais Sénior, Mais Atividade, Mais Vida inicia no próximo dia 6 de outubro um novo ano de atividades no Concelho de Castro Daire. Agora é só ficarem atentos ao desenvolvimento destes e outros temas no Diário da Estação. 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
3: 8 horas.
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0: De regresso ao Diário, bloco das 8 horas, na Estação Diária.
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6: A Câmara de Viseu abriu as candidaturas a 20 bolsas de estudo para alunos das áreas de música, dança e teatro destinadas ao novo ano letivo. As candidaturas podem ser feitas até 14 de outubro e as bolsas têm a duração de 10 meses, informou o município. O apoio abrange alunos do Conservatório Regional de Música de Viseu e da Escola de Dança Lugar Presente, com bolsas destinadas às áreas da música, da dança e do teatro. Na seleção dos candidatos serão considerados critérios como a situação socioeconómica do agregado familiar, o aproveitamento escolar, a prática musical anterior em associações ou coletividades e a naturalidade ou residência do Conselho de Viseu nos últimos 5 anos. Segundo a autarquia viziense, as bolsas pretendem reforçar o apoio municipal à formação artística e à frequência destas áreas de ensino. O serviço Ir e Vir, que permite deslocações de táxi pelo preço de um bilhete de autocarro nos 14 municípios da Simvisa de Olafões, transportou mais de 66 mil passageiros nos 5 anos que leva de funcionamento. O projeto arrancou em outubro de 2021 e chegou a Viseu em 2025, o último Conselho da Região a integrar a rede, que conta atualmente com 120 táxis. Em julho deste ano, o serviço registrou 3.297 passageiros, o valor mensal mais elevado desde o início da operação. No dia 23 de julho foi atingido também o máximo diário com 205 viagens. O serviço inclui ainda ligações ao Aeródromo Municipal de Viseu, através do serviço Aeródromo. Assim, Viseu de Olafões instalou recentemente 39 estações nos 14 municípios, numa nova fase de qualificação do serviço. A Universidade Politécnica de Viseu ficou com 307 vagas por preencher na segunda fase do Concurso Nacional de Acesso ao Ensino Superior, no total de 4.069 lugares que ficaram vazios em todo o país. Na segunda fase foram colocados 9.116 estudantes, mais de 292 do que no ano passado. Segundo os dados do Ministério da Educação, mais de metade das vagas ficou por preencher nas instituições de ensino superior de Bragança, Beja e Viseu. Entre os politécnicos, o de Viseu foi terceiro com mais vagas para ocupar, atrás de Bragança, com 885, e Castelo Branco, com 308. Os estudantes que foram colocados têm agora que fazer a matrícula até o dia 3 de outubro. A terceira fase de candidaturas decorre entre 10 e 12 de outubro. O projeto municipal Mais Sénior, Mais Atividade, Mais Vida inicia no próximo dia 6 de outubro o novo ano de atividades no Conselho de Castro Daire. A iniciativa é dirigida à população sénior do Conselho e junta atividade física e momentos de convívio com o objetivo de promover o envelhecimento ativo e contribuir para o bem-estar dos participantes. O município de Castro Daire dá assim continuidade a um projeto que pretende incentivar a prática regular de exercício físico e a participação da população sénior em atividades de grupo. O programa referente a 2026-27 arranca então na próxima terça-feira, dia 6 de outubro. 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
3: 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Previsão do estado do tempo para as próximas 24 horas. O Instituto Português de Mar e da Atmosfera está a prever para o distrito de Viseu céu pouco nublado ou limpo, com vento fraco a moderado, superando por vezes forte nas terras altas do norte e centro. O IPMA está também a prever uma pequena descida das temperaturas, com o mercúrio dos termómetros a chegar aos 20 graus de máxima e a mínima a registrar durante a noite valores perto dos 11 graus no distrito de Viseu.
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3: 19:22. Rui Moreira.
4: Hora mais do que certa para ouvir com muita atenção. Superestação na Estação Diária.
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4: Já sabem, de meia e meia hora atualizamos as notícias em 96.8. Voltamos aos temas logo de seguida nesta emissão Super Estação.
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4: Mais uma hora Superestação, versão nacional, a abrir esta emissão na Estação Diária. Já decidida, Supernova, para escutar nos próximos minutos. Fiquem bem, até já.
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0: Setas, Carlos Manuel Costa. Muito bem, estamos aí em mais uma hora de superstação, com grandes músicas à mistura e com o essencial da informação. Carlos Manuel Costa, na estação diária. Porque estamos quase no meio da hora, daqui a pouco vamos passar em revista à informação desportiva atualizada na estação diária. De segunda a domingo, na estação oficial de Viseu.
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1: Voltamos à antena com mais som, com mais informação relativa aos grandes grupos musicais. Mais um tema top na Estação Diária. Soltas da Estação, na Estação Oficial de Viseu. Voltamos já de seguida. 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

0: explicamos agora aí os principais títulos que vão ser desenvolvidos no desporto à meia hora aqui na Estação Diária. Até já! 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
0: São estes alguns dos temas que vamos desenvolver no desporto da Estação Diária. O Presidente da Câmara Municipal de Viseu, João Azevedo, confirmou que o município já não vai receber o Rally de Portugal em 2027, depois da FIA ter deixado Portugal fora do calendário para o próximo ano. O Académico de Viseu defronta o Futebol Clube do Porto no Estádio do Dragão, num jogo dos quartos de final da Taça da Liga, que vai apurar uma das quatro equipas para a Final Four, que volta a realizar-se em Leiria em janeiro de 2027. O Viseu 2001 desloca-se sábado ao Cinto São João em Coimbra, na terceira jornada da Série B da 2ª Divisão Nacional de Futsal, depois de ter empatado a 4 bolas com o Lumenses na segunda ronda. A dupla viciense Hugo Lopes Magda Oliveira regressa esta sexta-feira à competição no Rally Casinos do Algarve, sexta prova do Campeonato de Portugal de Rallys, depois do acidente no shakedown do Rally da Água. Agora é só ficarem atentos ao desenvolvimento destes e outros temas no desporto da Estação Diária. 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
0: 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Regresso ao desporto, bloco das 8h30.
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3: O presidente da Câmara de Viseu, João Azevedo, confirmou que o município já não vai receber o Rally de Portugal em 2027, depois da FIA ter deixado Portugal fora do calendário do próximo ano. Viseu tinha sido anunciada como base logística da prova nos próximos 2 anos e deveria também receber uma classificativa. João Azevedo considera que a saída do Mundial prejudica o país e defende uma solução alternativa para a região centro. O autarca já transmitiu essa preocupação ao turismo do centro de Portugal. O ACP diz que alterações de última hora do calendário do Mundial afetaram o Rally de Portugal se admite o regresso à prova em 2028. Nesse cenário, João Azevedo garante que Viseu estará novamente envolvida. Lembrou que o município não fez investimentos financeiros, mas mobilizou equipas para preparar-se à operação. O Académico de Viseu defrontou o Futebol Clube do Porto no Estádio do Dragão, no jogo dos quartos de final da Taça da Liga, que vai apurar uma das 4 equipas para a Final Four, que volta de novo a realizar-se em Leiria. Vai ser em janeiro de 2027. O encontro será disputado no dia 28 de outubro, pelas 20h30, em jogo a eliminar. A Final Four está então marcada para os dias 5, 6 e 9 de janeiro, com as meias-finais a realizarem-se nos 2 primeiros dias e a final no dia 9. Esta será a última edição da Taça da Liga com o atual formato. A partir de 27-28, a competição será reformulada, com todas as equipas a poderem participar e os clubes envolvidos nas competições europeias a entrarem diretamente nos quartos de final. A última edição da Taça da Liga foi conquistada pelo Vitória de Guimarães, que venceu o Sporting Braga na final por 2-1. O Viseu 2001 joga sábado no recinto de São João, em Coimbra, na 3ª jornada da Série B da 2ª Divisão Nacional de Futsal, depois de ter empatado 4-4 com o Belenenses na 2ª ronda. A formação viziense soma 4 pontos, fruto de uma vitória e um empate, e ocupa o 4º lugar da classificação com 8 golos marcados e 5 sofridos. O adversário de sábado, o Centro Social São João, é um dos líderes da classificação, que soma 6 pontos depois de 2 vitórias nas 2 primeiras jornadas da competição. O jogo está marcado para as 18h30, vai acontecer no pavilhão do Centro Social São João, em Coimbra. A dupla viziense Hugo Lopes Magda Oliveira regressa esta sexta-feira à competição no Rally Casinos do Algarve, 6ª prova do Campeonato Portugal de Rallys, depois do acidente violento que sofreu no shakedown do Rally da Água. A dupla, volante de um Hyundai i20 Rally 2, integra uma lista de 68 equipas, 22 das quais em carros Rally 2. A partida oficial do Rally Casinos do Algarve está marcada para sexta-feira às 3h20 em Lagoa. A prova inclui classificativas em Lagos, Budanos, Messines, Santana da Serra e São Marcos da Serra, terminando sábado com a City Stage de Portimão e a cerimónia do pódio. No total estão previstos 120 km de classificativas. O Campeonato de Portugal de Rallys é liderado por Roberto Rodrigues, seguido de Pedro Almeida, quando faltam 3 provas para o final da temporada. Toda a informação do desporto está atualizada em estaçãodiariajornal.sapo.pt e também no site da Estação Diária Rádio em 968.fm.
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2: 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Pista de dança na Estação Diária, só para escutarmos o melhor house da estação. Mais logo, a partir das 11 da noite, temos aí 3 horas dedicadas ao house. Temas que fazem parte da playlist da Estação Oficial Viseu.
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0: 19:22, Rui Moreira. Sejam todos muito bem-vindos ao Top 10 Estação. Abrimos este espaço de emissão em 96.8. Rui Moreira, na Estação Diária. 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
1: Voltamos à música, voltamos aos grandes clássicos da estação, grandes temas a recordar na Estação Diária. 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

0: já fiquem com as nossas despedidas. Voltamos à antena depois do bloco das notícias à hora certa. Não saiam dos vossos lugares. Na próxima hora voltamos aí com grandes novidades.
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0: 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São estas algumas das notícias que vamos destacar na edição do dia do Diário da Estação. A Câmara de Viseu abriu candidaturas a 20 bolsas de estudo para alunos das áreas da música, dança e teatro destinadas ao ano letivo 2026-2027. O serviço Irivir permite deslocações de táxi pelo preço de um bilhete de autocarro nos 14 municípios da Sim Viseu Dom Afonso, transportou mais de 66 mil passageiros nos 5 anos de funcionamento. A Universidade Politécnica de Viseu ficou com 307 vagas por preencher na segunda fase do concurso nacional do acesso ao ensino superior, num total de 4.069 lugares ficaram vazios em todo o país. O projeto municipal Mais Sénior, Mais Atividade, Mais Vida inicia no próximo dia 6 de outubro um novo ano de atividades no Conselho de Castro Daire. Agora é só ficarem atentos ao desenvolvimento destes e outros temas no Diário da Estação.
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6: 9 horas.
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11: A Câmara de Viseu abriu as candidaturas a 20 bolsas de estudo para alunos das áreas de música, dança e teatro destinadas ao novo ano letivo. As candidaturas podem ser feitas até 14 de outubro e as bolsas têm a duração de 10 meses, informou o município. O apoio abrange alunos do Conservatório Regional de Música de Viseu e da Escola de Dança Lugar Presente, com bolsas destinadas às áreas da música, da dança e do teatro. Na seleção dos candidatos serão considerados critérios como a situação socioeconómica do agregado familiar, o aproveitamento escolar, a prática musical anterior em associações ou coletividades e a naturalidade ou residência do Conselho de Viseu nos últimos 5 anos. Segundo a autarquia viziense, as bolsas pretendem reforçar o apoio municipal à formação artística e à frequência destas áreas de ensino. O serviço Ir e Vir, que permite as deslocações de táxi pelo preço de um bilhete de autocarro nos 14 municípios da Simvisel de Lafões, transportou mais de 66 mil passageiros nos 5 anos que leva de funcionamento. O projeto arrancou em outubro de 2021 e chegou a Viseu em 2025, o último Conselho de Região a integrar a rede, que conta atualmente com 120 táxis. Em julho deste ano, o serviço registrou 3.297 passageiros, o valor mensal mais elevado desde o início da operação. No dia 23 de julho foi atingido também o máximo diário com 205 viagens. O serviço inclui ainda ligações ao Aeródromo Municipal de Viseu, através do serviço Aeródromo. Assim, Viseu de Lafões instalou recentemente 39 estações nos 14 municípios, numa nova fase de qualificação do serviço. A Universidade Politécnica de Viseu ficou com 307 vagas por preencher na segunda fase do Concurso Nacional de Acesso ao Ensino Superior, no total de 4.069 lugares que ficaram vazios em todo o país. Na segunda fase foram colocados 9.116 estudantes, mais de 292 do que no ano passado. Segundo os dados do Ministério da Educação, mais de metade das vagas ficou por preencher nas instituições de ensino superior de Bragança, Beja e Viseu. Entre os politécnicos, o de Viseu foi o terceiro com mais vagas para ocupar, atrás de Bragança, com 885 e Castelo Branco, com 308. Os estudantes que foram colocados têm agora que fazer a matrícula até o dia 3 de outubro. A terceira fase de candidaturas decorre entre 10 e 12 de outubro. O projeto municipal Se Mais Sénior, Mais Atividade, Mais Vida inicia no próximo dia 6 de outubro o novo ano de atividades do Conselho de Castro Daire. A iniciativa é dirigida à população sénior de Conselho e junta atividade física e momentos de convívio com o objetivo de promover o envelhecimento ativo e contribuir para o bem-estar dos participantes. O município de Castro Daire dá assim continuidade a um projeto que pretende incentivar a prática regular de exercício físico e a participação da população sénior em atividades de grupo. O programa referente a 2026-27 arranca então na próxima terça-feira, dia 6 de outubro. 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
6: Previsão do estado do tempo para as próximas 24 horas. O Instituto Português de Mar e da Atmosfera está a prever para o distrito de Viseu céu pouco nublado ou limpo, com vento fraco a moderado, superando por vezes forte nas terras altas do norte e centro. O IPMA está também a prever uma pequena descida das temperaturas, com o mercúrio dos termómetros a chegar aos 20 graus de máxima e a mínima a registrar durante a noite valores perto dos 11 graus no distrito de Viseu.
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12: 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Boa noite.
13: 19:22. 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
0: 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Iniciamos este espaço de emissão com a divulgação da música nacional. Tema Supernova em 9680. Ou na net em www.968.fm. Fiquem bem, voltamos nos próximos minutos. 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

0: 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Rui Moreira.
1: Olá, bem-vindos à Estação Diária. Estão aí os primeiros minutos nesta emissão Super Estação.
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1: Voltamos à música em mais uma emissão Super Estação. Só para quem quer estar por dentro do desporto, as novidades do dia.
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0: Se quiseres estar atento a mais uma digressão pelo mundo da música, soltas da estação. Temas que fazem parte da playlist top da Estação Diária. Fiquem bem ligados, antena 9680. Até já. 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
1: Fique agora com os principais destaques do desporto à meia hora aqui na Estação Diária. Até já. 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
1: 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São estes alguns dos temas que vamos desenvolver no desporto da Estação Diária. O Presidente da Câmara Municipal de Viseu, João Azevedo, confirmou que o município já não vai receber o Rally de Portugal em 2027, depois da FIA ter deixado Portugal fora do calendário para o próximo ano. O Académico de Viseu defronta ao Futebol Clube do Porto no Estádio do Dragão, num jogo dos quartos de final da Taça da Liga, que vai apurar uma das quatro equipas para a Final Four, que volta a realizar-se em Leiria em janeiro de 2027. O Viseu 2001 desloca-se sábado ao Recinto São João, em Coimbra, na terceira jornada da Série B da 2ª Divisão Nacional de Futsal, depois de ter empatado a 4 bolas com o Belenenses na segunda ronda. A dupla viziense Hugo Lopes Magda Oliveira regressa esta sexta-feira à competição no Rally Casinos do Algarve, sexta prova do Campeonato de Portugal de Rallies, depois do acidente no shakedown do Rally da Água. Agora é só ficarem atentos ao desenvolvimento destes e outros temas no desporto da Estação Diária. 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
5: O presidente da Câmara de Viseu, João Azevedo, confirmou que o município já não vai receber o Rally de Portugal em 2027, depois da FIA ter deixado Portugal fora do calendário do próximo ano. Viseu tinha sido anunciada como base logística da prova nos próximos 2 anos e deveria também receber uma classificativa. João Azevedo considera que a saída do Mundial prejudica o país e defende uma solução alternativa para a região centro. O autarca já transmitiu essa preocupação ao turismo do centro de Portugal. O ACP diz que alterações de última hora do calendário do Mundial afetaram o Rally de Portugal se admite o regresso da prova em 2028. Nesse cenário, João Azevedo garante que Viseu estará novamente envolvida. Lembrou que o município não fez investimentos financeiros, mas mobilizou equipas para preparar-se à operação. O Académico de Viseu defrontou o Futebol Clube do Porto no Estádio do Dragão, no jogo dos quartos de final da Taça da Liga, que vai apurar uma das 4 equipas para a Final Four, que volta de novo a realizar-se em Leiria. Vai ser em janeiro de 2027. O encontro será disputado no dia 28 de outubro, pelas 8h30 da noite, em jogo a eliminar. A Final Four está então marcada para os dias 5, 6 e 9 de janeiro, com as meias-finais a realizarem-se nos 2 primeiros dias e a final no dia 9. Esta será a última edição da Taça da Liga com o atual formato. A partir de 27-28, a competição será reformulada, com todas as equipas a poderem participar e os clubes envolvidos nas competições europeias a entrarem diretamente nos quartos de final. A última edição da Taça da Liga foi conquistada pelo Vitória de Guimarães, que venceu o Sporting Braga na final por 2-1. O Viseu 2001 joga sábado no recinto de São João, em Coimbra, na 3ª jornada da Série B da 2ª Divisão Nacional de Futsal, depois de ter empatado 4-4 com o Belenenses na 2ª ronda. A formação viziense soma 4 pontos, fruto de uma vitória e um empate, e ocupa o 4º lugar da classificação, com 8 golos marcados e 5 sofridos. O adversário de sábado, o Centro Social São João, é um dos líderes da classificação, que soma 6 pontos depois de 2 vitórias nas 2 primeiras jornadas da competição. O jogo está marcado para as 18h30, vai acontecer no pavilhão do Centro Social São João, em Coimbra. A dupla viziense Hugo Lopes e Magda Oliveira regressa esta sexta-feira à competição no Rally Casinos do Algarve, 6ª prova do Campeonato Portugal de Rallys, depois do acidente violento que sofreu no shakedown do Rally da Água. A dupla, ao volante de um Hyundai i20 Rally 2, integra uma lista de 68 equipas, 22 das quais em carros Rally 2. A partida oficial do Rally Casinos do Algarve está marcada para sexta-feira às 3h20 em Lagoa. A prova inclui classificativas em Lagos, Budens, Messines, Santana da Serra e São Marcos da Serra, terminando sábado com a City Stage de Portimão e a cerimónia do pódio. No total estão previstos 120 km de classificativas. O Campeonato de Portugal de Rallys é liderado por Roberto Rodrigues, seguido de Pedro Almeida, quando faltam 3 provas para o final da temporada. Toda a informação do desporto está atualizada em estaçãodiariajornal.sapo.pt e também no site da Estação Diária Rádio em 968.fm.
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6: Previsão do estado do tempo para as próximas 24 horas. O Instituto Português de Mar e da Atmosfera está a prever para o distrito de Viseu céu pouco nublado ou limpo, com vento fraco a moderado, superando por vezes forte nas terras altas do norte e centro. O IPMA está também a prever uma pequena descida das temperaturas, com o mercúrio dos termómetros a chegar aos 20 graus de máxima e a mínima a registrar durante a noite valores perto dos 11 graus no distrito de Viseu.
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0: 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Mais uma Super Malha House na Estação Diária. A Rádio Oficial de Viseu tem um espaço de 3 horas de emissão, especialmente pensado para quem gosta do house. Logo a seguir ao sinal horário, das 11 da noite, pista de dança a não perder. Fica atento.
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0: 10, 13, José Alberto Ribeiro. Ora, estamos nós de novo em 9680. José Alberto Ribeiro, na Estação Diária. Presta atenção ao tema nos minutos que seguem. 968 é a frequência para recomendar aos vossos amigos. 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
1: Para destacarmos nos próximos minutos em 96.8, clássicos da estação. Espaço de emissão com a divulgação de temas que rodamos regularmente na antena 9680. A não perder.
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1: Ora, estamos nós para fecharmos mais uma hora de emissão na Estação Diária. Tudo aposto para que logo a seguir ao sinal horário possam ter acesso à informação. Comerciais pelo meio e logo a seguir, mais uma hora em 96.80.
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1: São estas algumas das notícias que vamos destacar na edição do dia do Diário da Estação. A Câmara de Viseu abriu candidaturas a 20 bolsas de estudo para alunos das áreas da música, dança e teatro destinadas ao ano letivo 2026-2027. O serviço Ir e Vir permite deslocações de táxi pelo preço de um bilhete de autocarro nos 14 municípios da Sim, Viseu, Dom Afões, transportou mais de 66 mil passageiros nos 5 anos de funcionamento. A Universidade Politécnica de Viseu ficou com 307 vagas por preencher na segunda fase do concurso nacional do acesso ao ensino superior, no total de 4.069 lugares ficaram vazios em todo o país. O projeto municipal Mais Sénior, Mais Atividade, Mais Vida inicia no próximo dia 6 de outubro um novo ano de atividades no Conselho de Castro Daire. Agora é só ficarem atentos ao desenvolvimento destes e outros temas no Diário da Estação.
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5: A Câmara de Viseu abriu as candidaturas a 20 bolsas de estudo para alunos das áreas de música, dança e teatro destinadas ao novo ano letivo. As candidaturas podem ser feitas até 14 de outubro e as bolsas têm a duração de 10 meses, informou o município. O apoio abrange alunos do Conservatório Regional de Música de Viseu e da Escola de Dança Lugar Presente, com bolsas destinadas às áreas da música, da dança e do teatro. Na seleção dos candidatos serão considerados critérios como a situação socioeconómica do agregado familiar, o aproveitamento escolar, a prática musical anterior em associações ou coletividades e a naturalidade ou residência do Conselho de Viseu nos últimos 5 anos. Segundo a autarquia viziense, as bolsas pretendem reforçar o apoio municipal à formação artística e à frequência destas áreas de ensino. O serviço Irivir, que permite deslocações de táxi pelo preço de um bilhete de autocarro nos 14 municípios da Simvisa de Olafões, transportou mais de 66 mil passageiros nos 5 anos que leva de funcionamento. O projeto arrancou em outubro de 2021 e chegou a Viseu em 2025, o último Conselho da Região a integrar a rede, que conta atualmente com 120 táxis. Em julho deste ano, o serviço registrou 3.297 passageiros, o valor mensal mais elevado desde o início da operação. No dia 23 de julho foi atingido também o máximo diário com 205 viagens. O serviço inclui ainda ligações ao Aeródromo Municipal de Viseu, através do serviço Aeródromo. Assim, Viseu de Olafões instalou recentemente 39 estações nos 14 municípios, numa nova fase de qualificação do serviço. A Universidade Politécnica de Viseu ficou com 307 vagas por preencher na segunda fase do Concurso Nacional de Acesso ao Ensino Superior, no total de 4.069 lugares que ficaram vazios em todo o país. Na segunda fase foram colocados 9.116 estudantes, mais de 292 do que no ano passado. Segundo os dados do Ministério da Educação, mais de metade das vagas ficou por preencher nas instituições de ensino superior de Bragança, Beja e Viseu. Entre os politécnicos, o de Viseu foi terceiro com mais vagas para ocupar, atrás de Bragança, com 885 e Castelo Branco, com 308. Os estudantes que foram colocados têm agora que fazer a matrícula até o dia 3 de outubro. A terceira fase de candidaturas decorre entre 10 e 12 de outubro. O projeto municipal Mais Sénior, Mais Atividade, Mais Vida inicia no próximo dia 6 de outubro o novo ano de atividades do Conselho de Castro Daire. A iniciativa é dirigida à população sénior do Conselho e junta atividade física e momentos de convívio com o objetivo de promover o envelhecimento ativo e contribuir para o bem-estar dos participantes. O município de Castro Daire dá assim continuidade a um projeto que pretende incentivar a prática regular de exercício físico e a participação da população sénior em atividades de grupo. O programa referente a 2026-27 arranca então na próxima terça-feira, dia 6 de outubro. A atualização das notícias à Estação Diária Jornal.sapo.pt e também no site da Estação Diária Rádio em 908.fm.
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0: 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Previsão do estado do tempo para as próximas 24 horas. O Instituto Português de Mar e da Atmosfera está a prever para o distrito de Viseu céu pouco nublado ou limpo, com vento fraco a moderado, superando por vezes forte nas terras altas do norte e centro. O IPMA está também a prever uma pequena descida das temperaturas, com o mercúrio dos termómetros a chegar aos 20 graus de máxima e a mínima a registrar durante a noite valores perto dos 11 graus no distrito de Viseu.
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0: 19h22, Rui Moreira.
6: Playlist Supernova na Estação Diária. A abrir esta emissão Super Estação.
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6: Logo a seguir, às grandes músicas, só poderemos esperar grandes informações. Playlist sério da Estação Diária em grande forma.
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0: 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Som de abertura na Estação Diária para mais um espaço de emissão Super Estação. Abrimos aí com o Som Nacional. Para voltarmos já de seguida à música, temos aí Super Nova. Fiquem bem, fiquem com a Estação Oficial Viseu. 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

19:22. Rui Moreira. Iniciamos este espaço de emissão com o som nacional em 96.8. Rui Moreira, na Estação Diária. 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
1: Para dessecarmos nos próximos minutos em 96.8, soltas da estação. Grandes músicas que entram no ouvido em www.968.fm. Até já.
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1: Antena 9680, os principais títulos do desporto para desenvolver à meia hora na Rádio Oficial Viseu. 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
1: 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São estes alguns dos temas que vamos desenvolver no Desporto da Estação Diária. O Presidente da Câmara Municipal de Viseu, João Azevedo, confirmou que o município já não vai receber o Rally de Portugal em 2027, depois da FIA ter deixado Portugal fora do calendário para o próximo ano. O Académico de Viseu defronta o Futebol Clube do Porto no Estádio do Dragão, num jogo dos quartos de final da Taça da Liga, que vai apurar uma das quatro equipas para a Final Four, que volta a realizar-se em Leiria em janeiro de 2027. O Viseu 2001 desloca-se sábado ao Recinto São João, em Coimbra, na terceira jornada da Série B da 2ª Divisão Nacional de Futsal, depois de ter empatado a 4 bolas com o Belenenses na segunda ronda. A dupla viciense Hugo Lopes Mago de Oliveira regressa esta sexta-feira à competição no Rally Casinos do Algarve, sexta prova do Campeonato de Portugal de Rallies, depois do acidente no shakedown do Rally da Água. Agora é só ficarem atentos ao desenvolvimento destes e outros temas no Desporto da Estação Diária. 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
2: O presidente da Câmara de Viseu, João Azevedo, confirmou que o município já não vai receber o Rally de Portugal em 2027, depois da FIA ter deixado Portugal fora do calendário do próximo ano. Viseu tinha sido anunciada como base logística da prova nos próximos dois anos e deveria também receber uma classificativa. João Azevedo considera que a saída do Mundial prejudica o país e defende uma solução alternativa para a região centro. O autarca já transmitiu essa preocupação ao turismo do centro de Portugal. O ACP diz que alterações de última hora do calendário do Mundial afetaram o Rally de Portugal se admite o regresso da prova em 2028. Nesse cenário, João Azevedo garante que Viseu estará novamente envolvida. Lembrou que o município não fez investimentos financeiros, mas mobilizou equipas para preparar-se à operação. O Académico de Viseu defrontou o Futebol Clube do Porto no Estádio do Dragão, no jogo dos quartos de final da Taça da Liga, que vai apurar uma das quatro equipas para a Final Four, que volta de novo a realizar-se em Leiria. Vai ser em janeiro de 2027. O encontro será disputado no dia 28 de outubro, pelas 8:30 da noite, em jogo a eliminar. A Final Four está então marcada para os dias 5, 6 e 9 de janeiro, com as meias-finais a realizarem-se nos dois primeiros dias e a final no dia 9. Esta será a última edição da Taça da Liga com o atual formato. A partir de 27-28, a competição será reformulada, com todas as equipas a poderem participar e os clubes envolvidos nas competições europeias a entrarem diretamente nos quartos de final. A última edição da Taça da Liga foi conquistada pelo Vitória de Guimarães, que venceu o Sporting Braga na final por 2-1. O Viseu 2001 joga sábado no recinto de São João, em Coimbra, na terceira jornada da Série B da 2ª Divisão Nacional de Futsal, depois de ter empatado 4-4 com o Belenenses na segunda ronda. A formação viziense soma 4 pontos, fruto de uma vitória e um empate, e ocupa o quarto lugar da classificação, com 8 golos marcados e 5 sofridos. O adversário de sábado, o Centro Social São João, é um dos líderes da classificação, que soma 6 pontos depois de 2 vitórias nas duas primeiras jornadas da competição. O jogo está marcado para as 6:30 da tarde, vai acontecer no pavilhão do Centro Social São João, em Coimbra. A dupla viziense Hugo Lopes e Magda Oliveira regressa esta sexta-feira à competição no Rally Casinos do Algarve, sexta prova do Campeonato de Portugal de Rallys, depois do acidente violento que sofreu no shakedown do Rally da Água. A dupla, volante de um Hyundai i20 Rally 2, integra uma lista de 68 equipas, 22 das quais em carros Rally 2. A partida oficial do Rally Casinos do Algarve está marcada para sexta-feira às 3:20 da tarde, em Lagoa. A prova inclui classificativas em Lagos, Budens, Messines, Santana da Serra e São Marcos da Serra, terminando sábado com a City Stage de Portimão e a cerimónia do pódio. No total estão previstos 120 km de classificativas. O Campeonato de Portugal de Rallys é liderado por Roberto Rodrigues, seguido de Pedro Almeida, quando faltam 3 provas para o final da temporada. 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
1: 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Previsão do estado do tempo para as próximas 24 horas. O Instituto Português de Mar e da Atmosfera está a prever para o distrito de Viseu céu pouco nublado ou limpo, com vento fraco a moderado, superando por vezes forte nas terras altas do norte e centro. O IPMA está também a prever uma pequena descida das temperaturas, com o mercúrio dos termómetros a chegar aos 20 graus de máxima e a mínima a registrar durante a noite valores perto dos 11 graus no distrito de Viseu.
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1: Olá pessoal, bem-vindos ao que há em Business Secrets.
0: Ricardo Teixeira, o imparável.
1: Hoje vamos falar sobre como é que podemos aumentar a produtividade da nossa empresa sem aumentar o nosso staff. A resposta é automação.
0: É o fim de semana.
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2: 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Mais uma Super Malha House na Estação Diária. A Rádio Oficial de Viseu tem um espaço de 3 horas de emissão, especialmente pensado para quem gosta do house. Logo a seguir ao sinal horário, das 11 da noite, pista de dança a não perder.
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1: Voltamos ao passado para recordar algumas das malhas mais votadas da Estação Diária. Clássicos da Estação, grandes batidas comerciais para destacarmos nos próximos minutos em www.968.fm. 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
1: Minutos finais neste espaço de emissão Super Estação. Estamos a dobrar mais uma hora de emissão na Estação Diária. De regresso estarão aí os comerciais e mais um bloco de informação em 96.8. Até já.
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1: 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São estas algumas das notícias que vamos destacar na edição do dia do Diário da Estação. A Câmara de Viseu abriu candidaturas a 20 bolsas de estudo para alunos das áreas da música, dança e teatro destinadas ao ano letivo 2026-2027. O serviço Irivir permite deslocações de táxi pelo preço de um bilhete de autocarro nos 14 municípios da Sim, Viseu, Dom Afões, transportou mais de 66 mil passageiros nos 5 anos de funcionamento. A Universidade Politécnica de Viseu ficou com 307 vagas por preencher na segunda fase do concurso nacional do acesso ao ensino superior. No total de 4.069 lugares ficaram vazios em todo o país. O projeto municipal Mais Sénior, Mais Atividade, Mais Vida inicia no próximo dia 6 de outubro um novo ano de atividades no Conselho de Castro Daire. Agora é só ficarem atentos ao desenvolvimento destes e outros temas no Diário da Estação. 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
6: A Câmara de Viseu abriu as candidaturas a 20 bolsas de estudo para alunos das áreas de música, dança e teatro destinadas ao novo ano letivo. As candidaturas podem ser feitas até 14 de outubro e as bolsas têm a duração de 10 meses, informou o município. O apoio abrange alunos do Conservatório Regional de Música de Viseu e da Escola de Dança Lugar Presente, com bolsas destinadas às áreas da música, da dança e do teatro. Na seleção dos candidatos serão considerados critérios como a situação socioeconómica do agregado familiar, o aproveitamento escolar, a prática musical anterior em associações ou coletividades e a naturalidade ou residência do Conselho de Viseu nos últimos 5 anos. Segundo a autarquia viziense, as bolsas pretendem reforçar o apoio municipal à formação artística e à frequência destas áreas de ensino. O serviço Irivir, que permite as locações de táxi pelo preço de um bilhete de autocarro nos 14 municípios da Simvisa de Olafões, transportou mais de 66 mil passageiros nos 5 anos que leva de funcionamento. O projeto arrancou em outubro de 2021 e chegou a Viseu em 2025, o último Conselho da Região a integrar a rede, que conta atualmente com 120 táxis. Em julho deste ano, o serviço registrou 3.297 passageiros, o valor mensal mais elevado desde o início da operação. No dia 23 de julho foi atingido também o máximo diário com 205 viagens. O serviço inclui ainda ligações ao Aeródromo Municipal de Viseu, através do serviço Aeródromo. Assim, Viseu de Olafões instalou recentemente 39 estações nos 14 municípios, numa nova fase de qualificação do serviço. A Universidade Politécnica de Viseu ficou com 307 vagas por preencher na segunda fase do Concurso Nacional de Acesso ao Ensino Superior, no total de 4.069 lugares que ficaram vazios em todo o país. Na segunda fase foram colocados 9.116 estudantes, mais de 292 do que no ano passado. Segundo os dados do Ministério da Educação, mais de metade das vagas ficou por preencher nas instituições de ensino superior de Bragança, Beja e Viseu. Entre os politécnicos, o de Viseu foi o terceiro com mais vagas para ocupar, atrás de Bragança, com 885 e Castelo Branco, com 308. Os estudantes que foram colocados têm agora que fazer a matrícula até o dia 3 de outubro. A terceira fase de candidaturas decorre entre 10 e 12 de outubro. O projeto municipal Mais Sénior, Mais Atividade, Mais Vida inicia no próximo dia 6 de outubro o novo ano de atividades do Conselho de Castro Daire. A iniciativa é dirigida à população sénior do Conselho e junta atividade física e momentos de convívio com o objetivo de promover o envelhecimento ativo e contribuir para o bem-estar dos participantes. O município de Castro Daire dá assim continuidade a um projeto que pretende incentivar a prática regular de exercício físico e a participação da população sénior em atividades de grupo. O programa referente a 2026-27 arranca então na próxima terça-feira, dia 6 de outubro. A atualização das notícias à estaçãodiariajornal.sapo.pt e também no site da Estação Diária Rádio em 908.fm.
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2: 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Previsão do estado do tempo para as próximas 24 horas. O Instituto Português de Mar e da Atmosfera está a prever para o distrito de Viseu céu pouco nublado ou limpo, com vento fraco a moderado, superando por vezes forte nas terras altas do norte e centro. O IPMA está também a prever uma pequena descida das temperaturas, com o mercúrio dos termómetros a chegar aos 20 graus de máxima e a mínima a registrar durante a noite valores perto dos 11 graus no distrito de Viseu.
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3: Sigma, a dupla britânica formada pelos dois DJs Cameron e Joy. Já em tempo de universidade, esta dupla trabalhou em lojas de discos e promoção de eventos para fazerem face às despesas de estudante. Mas concluídos os estudos e lançados vários remixes, esta dupla fez de Sigma o seu projeto musical.
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4: Bem-vindos ao Refresco na Estação Diária, de bar em bar, na Estação Oficial de Viseu. A partir das 11 da noite, a Estação Diária tem um espaço de emissão especialmente dedicado aos mais recomendados bares da cidade. Fica atento, entre as 23 e a 1 da manhã, pista de dança, para que possas refrescar a tua memória. Temos aí as melhores notícias em registro áudio. Fica também a saber que durante este período de emissão, as músicas que irás ouvir são a principal mensagem e fazem parte da mais especial playlist dos diferentes bares que de hora a hora são apresentados através de um rigoroso exclusivo na tua rádio que só te dá super energia. 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

0: Seu primeiro destaque na BBC Radio com If I Could Change Your Mind. John Martin está sempre em ação pelo mundo com várias atuações pelos mais diferentes e importantes palcos da música.
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0: número 5, Gonçalo Correia.
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2: Maroon 5 é uma banda americana que se deu a conhecer no mundo em 1994. Tudo começou na conhecida cidade dos Anjos, Los Angeles. O vocalista Adam Levine, estudante do liceu com apenas 17 anos, juntou-se

0: prémios e um número bíblico de seguidores que fazem dos Maroon 5 uma das bandas pop rock de maior êxito mundial.
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0: 19:22. Rui Moreira.
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1: 19:22. 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

0: Lopes Morango, número 14.
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0: Uma hora.
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2: 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Uma hora, avançamos para o Diário da Estação, na Estação Diária.
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4: A Câmara de Viseu abriu as candidaturas a 20 bolsas de estudo para alunos das áreas de música, dança e teatro destinadas ao novo ano letivo. As candidaturas podem ser feitas até 14 de outubro e as bolsas têm a duração de 10 meses, informou o município. O apoio abrange alunos do Conservatório Regional de Música de Viseu e da Escola de Dança Lugar Presente, com bolsas destinadas às áreas da música, da dança e do teatro. Na seleção dos candidatos serão considerados critérios como a situação socioeconómica do agregado familiar, o aproveitamento escolar, a prática musical anterior em associações ou coletividades e a naturalidade ou residência do Conselho de Viseu nos últimos 5 anos. Segundo a autarquia viziense, as bolsas pretendem reforçar o apoio municipal à formação artística e à frequência destas áreas de ensino. O serviço Irivir, que permite as deslocações de táxi pelo preço de um bilhete de autocarro nos 14 municípios da Sim Viseu do Lafões, transportou mais de 60